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5: Só aqui na Tágide pode ouvir músicas que nunca mais pensou ouvir na rádio. E passam todas aqui nas madrugadas da rádio dos bons velhos tempos.

é mesmo só aqui na Tagit que consegue ouvir músicas que já não tocam em mais lado nenhum. Algumas, aposto, já quase não se lembrava delas. Verdade? Então faça-nos companhia, porque ainda há muitas mais para ouvir nesta madrugada. Boa noite.

0: Boa noite, seja muito bem-vindo. Está a ouvir a Rádio Tágide, aquela que lhe dá a ouvir grandes recordações. Obrigado pela sua companhia nas madrugadas de rádio.
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1: E assim caminhamos juntos nesta madrugada com muita música. É tão bom ter a sua companhia aí desse lado. Boa noite, seja bem-vinda à Tágide, a rádio dos bons velhos tempos.

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E assim caminhamos juntos nesta madrugada com muita música. É tão bom ter a sua companhia aí desse lado. Boa noite, seja bem-vindo à Tágide, a rádio dos bons velhos tempos.

só agora chegou à nossa companhia, saiba que já iniciamos a viagem de hoje até às 4 da manhã, aqui na Rádio Tágido. Eu sou o Luís Barbosa e faço-lhe companhia, como sempre, todos os dias neste horário. Seja muito bem-vindo.

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6: 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É aqui que pode ouvir todos os dias, a qualquer hora, aquelas músicas que nos transportam até outros tempos. À nossa juventude, talvez, que nos põe um sorriso na boca e o pensamento lá longe, que tem o poder de nos trazer um bocadinho de felicidade. Eu espero conseguir trazer-lhe isto esta noite. Faça-me companhia. Tenha uma boa noite.

E cá estou eu novamente, literalmente, a dar-lhe música. Sou Luís Barbosa e sou o responsável pela seleção musical desta noite. Espero que goste. Boa noite.

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0: Se só agora se ligou à Rádio Tágid, saiba que eu sou o Luís Barbosa e que faço diariamente esta viagem entre a meia-noite e as quatro da manhã, cheia de grandes músicas que tenho todo o gosto em partilhar consigo.
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2: Se está a trabalhar na nossa companhia, saiba que é um prazer poder levar até si estas músicas que, certamente, ajudam a que a noite corra melhor. Eu, pela minha parte, tenho todo o gosto em passá-las para si. Fique por aí comigo e tenha uma ótima noite com a Tajid.

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Boa noite. Seja bem-vindo às madrugadas da rádio em radiotagide.pt. Eu sou o Luís Barbosa e tenho muito gosto em fazer-lhe companhia até às 4 da manhã. Fique por aí comigo.

viva. Boa noite. Sabe o quão bom é saber que está aí desse lado para ouvir todas as músicas que escolhi para passar esta madrugada? Pois é, muito bom mesmo. Espero que goste. Obrigado por estar connosco.

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4: Boa noite. Está com a Tágid em www.radiotágid.pt. Para além das grandes músicas que trago para si esta noite, pode também espreitar as últimas notícias nacionais, internacionais e ainda do mundo da música no nosso site com o carimbo da Media One. Seja muito bem-vindo.

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Mas nós não esquecemos nem deixamos que se esqueça. E é tão bom recordar.

0: Só na tarde lhe damos a ouvir músicas que já não ouvem mais lado nenhum. Eu escolhi um par delas para ouvirmos esta noite. Fico por aí para as recordarmos juntos.
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2: Seja muito bem-vindo à Rádio dos Bons Velhos Tempos. 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

0: que tanto gosta e que já não ouvia há tanto tempo. Só em radiotágide.pt pode ouvir estas tão boas recordações. Deixe-se ficar por aí. A mim também me sabe bem a sua companhia.
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0: Entre a meia-noite e as quatro da manhã, ofereço-lhe a minha companhia, a minha e a de grandes recordações da música dos bons velhos tempos. Eu sou o Luís Barbosa e tenho muito gosto em entrar nas madrugadas da rádio na sua companhia.
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1: Espero que lhe saiba tão bem assim ouvir as músicas que trouxe para esta noite, como me sabe a mim passá-las e ouvi-las aqui deste lado. Foram escolhidas a dedo para lhe fazer a melhor companhia possível. Tenha uma boa noite de trabalho, se for o caso. E se não for, bom descanso. Boa noite.

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4: Boa noite. Agora que passam 2:02, começa esta viagem comigo, Aurélio Luís, até às 6 da manhã. Faça esta viagem comigo, pois trago 2 horas de grandes recordações para ouvirmos juntos aqui na rádio dos bons velhos tempos.

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Boa noite.

0: Olá, boa noite. Está com a Rádio Tajid. Seja bem-vindo às madrugadas da rádio que lhe traz todas as grandes músicas da sua vida. Eu sou Aurélio Luiz e fico consigo até às 6 da manhã.
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0: Todas as grandes músicas de sempre passam aqui na Rádio Tajid. E para este final de madrugada trouxe uma grande seleção musical que espero seja do seu agrado. A intenção é fazer-lhe uma boa companhia e ajudar é que a sua noite seja bem mais agradável. Obrigado por me fazer companhia aí desse lado.
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está a trabalhar, espero que o serviço esteja a correr bem e que as músicas que trouxe para passar hoje sejam uma boa ajuda para que a noite seja mais agradável. Se está a descansar, espero que esteja igualmente a gostar da seleção musical de hoje. Bom trabalho, ou bom descanso, se for o caso.

Olá, boa noite, está com a Rádio Tágida. Eu sou Aurélio Luiz, o meu objetivo é que embarque comigo nesta viagem de recordações musicais. É verdade, grandes recordações aqui na Rádio dos Bons Velhos Tempos. Consigo até às 6, deixe-se ficar por aí. Obrigado pela sua companhia.

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5: E porque recordar é viver, vida é a coisa que não nos falta por aqui na Rádio dos Bons Velhos Tempos. Todos os dias temos grandes recordações só para si. Fique por aí a recordá-las comigo.

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0: E como sabemos que há portugueses espalhados um pouco por todo o mundo, aqui fica um especial abraço para todos eles. Bom dia, boa tarde ou boa noite, esteja onde estiver.
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0: E cá estou eu nesta viagem até às 6 da manhã, aqui na Rádio dos Bons Velhos Tempos. Faça-me companhia, vai ver que vai mesmo valer a pena. Por aqui vão passando todas as músicas da sua vida.
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1: Já reparou que aqui na Tágido passamos músicas que já não ouvem mais lado nenhum? É isso mesmo que fazemos. Vamos lá atrás, no tempo, buscá-las para que as grandes músicas que nos marcaram a vida não sejam esquecidas. Obrigado por nos escolher para a sua companhia neste final de madrugada.
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Entre as 4 e as 6 da manhã sou eu, Aurélio Luís, quem escolhe todas as músicas que vai ouvindo por aqui. A música da sua vida ainda não passou hoje, então fique por aí comigo, porque a qualquer momento ela vai passar de certeza. Tenha uma ótima noite com a Tágida.

0: São já só 4 minutos que nos separam do final destas 2 horas aqui comigo, Aurélio Luís, nas madrugadas da Tácito. Volto amanhã às 4. Volto também, pois também me sabe bem a sua companhia aí desse lado. Tenham um bom dia e até amanhã.
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3: Juntos, nas manhãs da rádio, vamos ouvindo as músicas que nos marcaram a vida, que nos fazem recordar outros tempos e que, em alguns casos, até nos aceleram o coração. E isto só a Tágide lhe dá a ouvir. Tenha um bom dia.

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0: É ao sabor de grandes músicas que vamos andando nesta manhã, aqui na emissão da Tágida em radiotágida.pt. Tenha um ótimo dia. Venha daí comigo até às 9 da manhã. 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
2: Se é boa música que procuro ouvir nesta manhã, deixe-me que lhe diga, modéstia à parte, preparei para hoje uma grande seleção musical. Está, portanto, no sítio certo para passar uma manhã fantástica com músicas extraordinárias. Obrigada por estar connosco.

0: Está a ouvir a Tagit, a rádio dos bons velhos tempos, que lhe dá a ouvir músicas intemporais. É aqui que pode ouvir todos os dias, a qualquer hora, aquelas músicas que nos transportam até outros tempos, à nossa juventude, talvez, que nos colocam um sorriso na boca e o pensamento lá longe, que têm o poder de nos trazer um bocadinho de felicidade. Eu espero conseguir trazer-lhe isto neste dia. Faça-me companhia. Tenha uma grande manhã.
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Está a ouvir a Tagit, a rádio dos bons velhos tempos, que lhe dá a ouvir músicas intemporais, daquelas que é sempre bom recordar, algumas até com alguma emoção. É isso que lhe trago todos os dias. Espero que goste. Bom dia!

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5: Na Rádio dos Bons Velhos Tempos passam todas as músicas da sua vida. Obrigada por estar aí comigo. Tenha uma excelente manhã.

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0: E é mesmo só aqui na Tágide que consegue ouvir músicas que já não tocam em mais lado nenhum. Algumas, aposto que quase já nem se lembrava, verdade? Então faça-nos companhia, porque ainda há muitas para ouvir nesta manhã. Muito bom dia! 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
2: Obrigado por estares aqui.

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0: Bom dia, seja muito bem-vindo. Está a ouvir a Rádio Tajit, aquela que lhe dá a escutar grandes recordações. Obrigada pela sua companhia nas manhãs da sua rádio.
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0: abraço bem apertado. Ai, ó José, fica-te bem.
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2: Muito bom dia. Os suspeitos de abandonarem duas crianças francesas encontradas sozinhas em Alcácer do Sal vão ser presentes a um juiz de instrução criminal em Setúbal, em princípio esta sexta-feira à tarde, adiantou o porta-voz da GNR. O homem de 55 anos e a mulher de 41 anos, suspeitos de violência doméstica e abandono das duas crianças, foram ontem detidos em Fátima. Os suspeitos vão ser presentes por crimes alegadamente cometidos em território nacional a um juiz de instrução criminal do Tribunal de Setúbal, em princípio esta sexta-feira à tarde, indicou Carlos Canatário, porta-voz da GNR na RTP Notícias. Carlos Canatário destacou ainda ontem à noite na RTP Notícias que existiam dois processos em França relacionados com a mulher, um sobre responsabilidade de poder parental entre pai e mãe e um por subtração de menores, um outro filho de 16 anos que alegadamente também terá sido abandonado em França a quando da vinda para Portugal. O porta-voz da GNR indicou ainda que pelo facto de existir em simultâneo mandatos de detenção europeus, os suspeitos terão que ser presentes também ao Tribunal da Relação, independentemente do que seja tratado neste primeiro tribunal, porque é esse o circuito que está estabelecido nestes casos. Questionado sobre a cooperação dos suspeitos desde que foram detidos, Carlos Canatário apontou na entrevista ontem à noite que não tinha existido até agora grande cooperação com a GNR, acrescentando que no momento da detenção não houve qualquer reação, nem foram hostis. A Presidente do Parlamento Europeu apelou aos 27 para que se adaptem ao rápido ritmo da Ucrânia nas reformas para aderir à União Europeia e acelerem o processo para a sua entrada e a da Moldávia. Ao ver que um país que está em guerra porque foi invadido é capaz de atualizar-se de forma tão impressionante com a quantidade de trabalho legislativo e técnico que outros países levam uma década, não podemos olhar para outro lado e não nos adaptar a esse ritmo, afirmou a política conservadora de Malta, Roberto Metsola, numa intervenção no Fórum de Segurança Globsec que decorre em Praga. Sem se aventurar a indicar alguma data como possível para a adesão da Ucrânia, Metsola defendeu que face aos esforços de Kiev e pelo facto de estar a lutar pela segurança da União Europeia, seria errado atrasar a entrada da Ucrânia. Metsola fez estas declarações depois de se ter tornado público que o chanceler alemão Friedrich Merz propôs ontem numa carta à cúpula da União Europeia que se criasse o estatuto de membro associado para a Ucrânia. A Presidente do Parlamento Europeu também alertou que não abrir as portas à Ucrânia e à Moldávia pode ser aproveitado pelos países vizinhos para prejudicar o processo de integração. A Tagus, o município de Abrantes e a União de Freguesias de São Miguel do Rio Torto e Rocio ao Sul do Tejo voltaram a unir esforços para mais uma edição do Mercado Ribeirinho de Abrantes, de hoje até domingo, no Parque Ribeirinho, no Aquapolis. Durante três dias, a margem sul transforma-se num palco das potencialidades e tradições do território, com música, teatro, produtos, gastronomia, desporto e bem-estar, conversas e animação infantil, relembrando assim a dinâmica do antigo Porto Fluvial. Conceição Pereira, a técnica coordenadora da Tagus, falou-nos da expectativa para estes dias.
3: O que se espera neste fim de semana no Rocio ao Sul do Tejo e junto ao Tejo, acho que o partido importante é dizer isso porque nós entretanto também tentámos a envolvência do Aquapolis da Zona Norte. É um fim de semana agradável, com bom tempo, com boa comida, com dinâmica de artesanato, com a valorização do mercado à moda antiga, com as artes tradicionais, com a proximidade aos agentes locais, com comida tradicional, com atividades, seja sejam elas de cariz náutico para as crianças, música e, portanto, boa comida. Eu já disse três vezes, é porque efetivamente estou na expectativa de que as pessoas adiram e venham visitar e participar nas atividades que estão previstas para este fim de semana no âmbito dos mercados ribeirinhos de Abrantes.
2: A inauguração do Mercado Ribeirinho está marcada para as 18 horas de hoje, na margem sul do Parque Ribeirinho Aquapolis. Após este momento oficial, haverá uma atuação da Tuna da Universidade da Terceira Idade. A Antena Livre vai lá estar em direto a partir das 17 horas para lhe dar a conhecer as atividades e os intervenientes de mais esta edição do Mercado.

0: supermercado Ribeirinho de Abrantes. A Expo Égua arrancou ontem na Gulgã com um programa que cruza provas equestres, gastronomia, vinho e animação cultural, afirmando-se como um evento de excelência na avaliação de animais, segundo o vice-presidente da Câmara, Diogo Rosa. O autarca admitiu que a edição deste ano não apresenta novidades que se destaquem, mas sublinhou a consolidação do evento enquanto espaço de excelência profissional na avaliação de equinos. A Expo Égua continua a posicionar-se cada vez mais como um evento de excelência profissional na avaliação de animais, afirmou Diogo Rosa, destacando a presença de criadores e participantes nacionais e estrangeiros. O programa decorre até domingo e inclui o concurso nacional Expo Égua no sábado, com provas de avaliação de poldros e éguas de diferentes idades, bem como a entrega de prémios e distinções do setor. Estão ainda previstos concursos de dressage e provas de equitação de trabalho. A iniciativa é acompanhada por atividades paralelas, nomeadamente a mostra gastronómica do Peixe do Rio e o Salão do Azeite, integrados no 4º Festival da Biosfera, que decorre em simultâneo. Quanto à afluência, o autarca admitiu que não é possível quantificar o número de visitantes, dado tratar-se de uma feira com entrada livre, mas garantiu que o evento atrai milhares de participantes ao longo dos 4 dias. A quarta temporada foi de vez. Cristiano Ronaldo sagrou-se esta quinta-feira campeão da Arábia Saudita ao contribuir com 2 golos para o categórico triunfo conquistado sobre o Damak FC no Al Awal Stadium por 4-1, em jogo a contar para a 34ª e última jornada do Campeonato Nacional. A equipa, orientada pelo também português Jorge Jesus, foi a jogo sabendo de antemão que dependia apenas de si própria para fazer a festa, e não facilitou, garantindo uma vitória que lhe permitiu dar a época desportiva 2025-26 por concluída com 86 pontos, mais 2 do que o eterno rival, o Al Hilal, que à mesma hora foi ao King Salman Bin Abdulaziz Sport City Stadium bater o Al Fayyah por 0-1. No entanto, um feito nunca vem só e, tal como escreve o jornal espanhol Marca, o internacional luso inscreveu uma vez mais o seu nome na história do futebol mundial ao tornar-se no primeiro jogador de sempre a sagrar-se campeão nacional e melhor marcador em 4 países diferentes. Mais um recorde para Ronaldo. As notícias regressam daqui a 1 hora. Fique connosco. Bom dia, boa sexta-feira.
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Espero que lhe saiba tão bem assim ouvir as músicas que trouxe esta manhã, como me sabe a mim passá-las e ouvi-las aqui deste lado. Foram escolhidas a dedo para lhe fazer a melhor companhia possível.

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0: Se a boa música que procuro ouvir nesta manhã, deixe-me que lhe diga, modéstia à parte, preparei para hoje uma grande seleção musical. Está, portanto, no sítio certo para passar uma manhã fantástica com músicas extraordinárias. Obrigada por estar connosco.
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5: Nove horas, três minutos. Bom dia. Bem-vindos à rádio dos bons velhos tempos.
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5: Muito bom dia, seja bem-vindo à edição de sexta-feira do Nove Picos, a última desta semana, comigo, Carlos Aparício, até à uma da tarde. Por ser sexta-feira, vamos ter ali por volta das 10:15 o Histórias da Nossa História, com Isilda Jana. Também não vão faltar as grandes recordações musicais que todos os dias lhe trago para animar as suas manhãs. Obrigado pela sua companhia, boa manhã de sexta-feira, com a Tágil, a rádio dos bons velhos tempos.

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0: 9:16, bom dia, continua com a tarde, este é o 9 e Picos, eu sou o Carlos Aparício e esta é a Rádio dos Bons Velhos Tempos.
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0: Vamos saber agora o que prevê o Instituto Português do Mar e da Atmosfera para sexta-feira, dia 22 de maio. Previsão de céu pouco nublado ou limpo, apresentando, no entanto, períodos de mais nebulosidade nas regiões norte e centro a partir da tarde. Há possibilidade de ocorrência de aguaceiros dispersos no interior norte e centro a partir da tarde, podendo ser acompanhados de trovoada. O vento deverá ser, em geral, fraco, predominando do quadrante leste, superando moderado até 25 km/h e, por vezes, forte até 40 km/h, isto nas Serras Algarvias, até ao final da manhã. Há aviso de poeiras em suspensão e prevê-se subida de temperatura, em especial da mínima. As máximas previstas são de 28 graus para o Porto, 29 para Faro, 30 para Coimbra, 31 para Vila de Rei, 32 para Mação, Sardual e Torres Novas, 33 para Abrantes, Constância, Entroncamento, Tomar e Vila Nova da Barquinha. Lisboa deverá chegar aos 34 graus de temperatura máxima e Santarém aos 35.

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0: E já são 9:30, hora de notícias aqui na Tagit.
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3: Muito bom dia. O número de penas e de medidas com vigilância eletrónica no âmbito da violência doméstica aumentou 222% em 10 anos e atualmente representa 60% do total de pulseiras eletrónicas. Segundo o relatório estatístico da Direção-Geral de Reinserção e Serviços Prisionais sobre penas e medidas com vigilância eletrónica, existiam em Portugal 513 pulseiras eletrónicas em 2016 e no final de 2025 este número subiu para 1.655, numa tendência de crescimento anual. Na sequência de medidas que tiveram como objetivo reforçar as respostas para a prevenção e combate à violência contra as mulheres e contra a violência doméstica, principalmente a partir de 2019, este regime registrou um crescimento em 10 anos, lê-se no relatório. O relatório da Direção-Geral de Reinserção e Serviços Prisionais, além dos dados dos últimos 10 anos, avança ainda com dados mais recentes sobre as medidas e penas, recorrendo à vigilância eletrónica, referentes ao último dia de abril, data em que estavam em vigor 1.653 pulseiras eletrónicas. Deste total, o Distrito do Porto é o que tem o número mais elevado de pulseiras eletrónicas relacionadas com o crime de violência doméstica, com 346. A seguir surge Lisboa com 281 medidas e penas de vigilância eletrónica.

0: para 547 pulseiras eletrónicas em 2025. O Ministro das Infraestruturas, com os seus secretários de Estado, esteve na quarta-feira numa audição no Parlamento. Nesta sessão, os deputados dos vários partidos políticos representados no hemiciclo fizeram perguntas no âmbito das áreas de atuação do Ministério tutelado por Miguel Pinto Luz. Entre os vários temas abordados pelos deputados, esteve o ponto de situação da Ponte Constância Barquinha. Do lado do Governo, foi o secretário de Estado, Hugo Espírito Santo, a dar algumas respostas. E sobre este assunto, foi claro, o IC9 vai resolver este problema.
1: A A13 tem o estudo prévio lançado, foi lançado em março deste ano. Vamos fazer também a avaliação de impacto ambiental e com isso permitirá fecharmos toda esta autoestrada a leste, que tão importante será não só para estes concelhos, mas para também para o próprio novo aeroporto de Lisboa, sobre a questão da ponte na Vila Nova da Barquinha. A solução para isso passa pelo IC9. O IC9 é uma das vias que nós colocámos como prioritárias. A ligação a Ponte Sora é absolutamente fundamental. Ponte Sora é um concelho que hoje tem uma dinâmica muito forte de crescimento em torno do polo aeronáutico e, portanto, também o estudo prévio foi lançado em março e vamos fazer a avaliação de impacto ambiental. Sobre a N118, vamos lançar a empreitada até final do ano. Sobre a questão da travessia do Tejo, reporte-me ao tema do IC9, portanto, estudo prévio lançado em março, uma das prioridades. A Nacional 238, eu vou-lhe ter de responder depois, porque eu não consegui encontrar a informação, mas fica prometido que eu lhe respondo. E sobre o nó na A23, ele está neste momento em avaliação.
0: Respostas do Secretário de Estado das Infraestruturas às perguntas dos deputados. Os proprietários de terrenos em 22 municípios do centro afetados pelas tempestades que podem candidatar operações de limpeza até 1.500 euros por hectare num processo simplificado, mas o Governo vai alargar a medida a mais 4 municípios. O Fundo Ambiental abriu candidaturas ao financiamento de operações de gestão florestal no valor total de 40 milhões de euros pelo Plano de Recuperação e Resiliência para as zonas mais afetadas pelas tempestades na região centro. Fonte oficial do Gabinete da Ministra do Ambiente e Energia avançou que, além dos 22 municípios com áreas integradas de gestão da paisagem criadas em abril, a iniciativa vai ser alargada a 4 novos concelhos: Ancião, Figaro dos Vinhos, Lousã e Mação. O financiamento é dado a 100% aos municípios e os municípios a partir daí fazem o financiamento proporcional ao número de hectares da área danificada, um valor que pode ir até aos 1.500 euros por hectare para os donos ou para quem trata das florestas, afirmou Maria da Graça Carvalho, à margem de uma iniciativa na Agência Portuguesa do Ambiente. Após aderirem e receberem as verbas, os municípios podem transferir para os agricultores, não é necessário burocracia, não é necessário sequer fatura nem recibo dos 1.500 euros por hectare, basta uma prova de que limparam o terreno, uma prova muito simples, explicou a ministra, notando que os apoios variam entre os 1.000 e os 1.500 euros por hectare. Se for um processo fácil, nós estamos de acordo que não haja burocracia e que esse dinheiro vá para os proprietários, ou seja, não fica aí na cadeia dos empreiteiros e dessa gente toda, afirmou Luís Damas, o presidente da direção da Federação Nacional de Associações de Proprietários Florestais. O dirigente associativo lamentou que, em muitos casos, nas ações de recuperação, quem está a ganhar são os madeireiros, que estão a ir buscar madeira a preço zero. O investimento, abrangendo todo o território dos respectivos municípios, destina-se às AIGP de Alcobaça, Alveiazer, Batalha, Castelo Branco, Ferreira do Zêzer, Figueira da Foz, Góis, Leiria, Marinha Grande, Miranda do Corvo, Nazaré, Oleiros, Ourém, Pedrógão Grande, Pombal, Porto de Mós, Proença Nova, Sertã, Soure, Tomar, Vila de Rei e Vila Velha de Ródão. Duas novas exposições de arte contemporânea inauguraram no dia 16 de maio nas salas da Coleção Figueiredo Ribeiro, no Museu Ibérico de Arqueologia e Arte de Abrantes, ambas com curadoria de Nacho Checa. Armistício de Verão apresenta escultura e desenho de Marco Franco e Tangled Becomings, Ecos do Biomas Mutantes, mostra obras de Jéssica Pereira Gaspar. Na inauguração, Luís Filipe Dias, o vereador com o Pelouro da Cultura do município de Abrantes, começou por frisar que as exposições mostram são reflexo de um percurso longo.
2: Naturalmente à Jéssica e ao Marco, muito obrigado. Espero que tenham também esta abrantinidade já nas vossas almas. Sintam-se abrantinhos, tal como o Nacho, naturalmente. Sintam-se abrantinhos, para nós é um privilégio receber-vos aqui. Há pouco

0: estava a ler os textos. Os textos são muito bonitos, são textos muito bonitos, são textos muito que convidam a uma leitura se calhar até um pouco mais pausada. E há pouco falava, e agora olho aqui para a Anabela outra vez, porque parece-me que a exposição será contemporânea ainda do Festival de Filosofia, e portanto parece-me que são trabalhos que podem ser feitos, até no âmbito da mediação cultural, podem ser feitos com os artistas, com o curador, com a coleção, e pode ser um trabalho interessante para fazer até, agora se calhar até final do ano letivo já vai ser difícil, mas no início do próximo ano letivo e depois naquelas semanas que antecedem o Festival de Filosofia. Até parece-me que o tema deste ano pode ser muito interessante de cruzar com aquilo que é o reflexo dos cruzamentos disciplinares que são aqui hoje tão bem plasmados.
1: As exposições estão patentes no MIA e estão abertas ao público até ao dia 25 de outubro. O Sporting é favorito para reconquistar a Taça de Portugal de Futebol e erguer o único troféu na época 2025-26 ao defrontar no domingo o Torriense, a primeira equipa do segundo escalão a atingir a final desde 2010. A equipa lisboeta, que teve de passar por 3 prolongamentos e se impôs ao mês numa espécie de final antecipada ao eliminar o Futebol Clube do Porto nas meias, parece destinada a revalidar o título, mas não guarda boas recordações da última vez que defrontou um outsider no Estádio Nacional e onde procura vencer a prova pela 19ª vez. Para o Torriense, a final da 86ª edição da Taça de Portugal, com início às 17h15 e que será arbitrada por António Nobre, da Associação de Futebol de Leiria, abre a possibilidade de disputar pela primeira vez as competições europeias em 2026-27 através da Liga Europa, algo que só acontecerá se contrariar o favoritismo do Sporting. Mais notícias daqui a uma hora. Continuo desse lado. Tenha um bom dia.
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3: Na nossa cidade estão 25 graus, esta é uma informação da Meteo Abrantes.
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0: E agora já são 9 horas e 46 minutos.
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0: 9h56, quase a chegar ao final desta primeira hora de hoje. Voltamos a seguir às 10 para mais uma hora do 9 e Picos com Carlos Aparício, aqui na Tagged, a rádio dos bons velhos tempos.
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4: Passam agora 2 minutos das 10 da manhã.
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Já estou de volta para a segunda hora do 9 e Picos nesta manhã de sexta-feira e já com cheirinho a fim de semana. Daqui a alguns minutos trago-lhe as histórias da nossa história com Isilda Jana e, para além disso, já sabe que por aqui vai ouvir muitas daquelas músicas que já não ouvia na rádio há muito, muito tempo. Seja bem-vindo, fico por aí a fazer-me companhia em radiotargit.pt.

0: E o tempo aqui voa, passa a correr. Já passam 16 minutos das 10 da manhã.
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0: E está na hora das notícias aqui no 9 e Picos desta manhã. Já são 10 horas e 32 minutos. Bom dia.
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0: doméstica e abandono das duas crianças foram ontem detidos em Fátima. Os suspeitos vão ser presentes por crimes alegadamente cometidos em território nacional a um juiz de instrução criminal do Tribunal de Setúbal. Em princípio, esta sexta-feira à tarde, indicou Carlos Canatário, porta-voz da GNR na RTP Notícias. Carlos Canatário destacou ainda ontem à noite na RTP Notícias que existiam dois processos em França relacionados com a mulher, um sobre responsabilidade de poder parental entre pai e mãe e um por subtração de menores, um outro filho de 16 anos que alegadamente também terá sido abandonado em França a quando da vinda para Portugal. O porta-voz da GNR indicou ainda que pelo facto de existirem simultâneo mandatos de detenção europeus, os suspeitos terão que ser presentes também ao Tribunal da Relação, independentemente do que seja tratado neste primeiro tribunal, porque é esse o circuito que está estabelecido nestes casos. Questionado sobre a cooperação dos suspeitos desde que foram detidos, Carlos Canatário apontou na entrevista ontem à noite que não tinha existido até agora grande cooperação com a GNR, acrescentando que no momento da detenção não houve qualquer reação, nem foram hostis. A Presidente do Parlamento Europeu apelou aos 27 para que se adaptem ao rápido ritmo da Ucrânia nas reformas para aderir à União Europeia e acelerem o processo para a sua entrada e a da Moldávia. Ao ver que um país que está em guerra porque foi invadido é capaz de atualizar-se de forma tão impressionante com a quantidade de trabalho legislativo e técnico que outros países levam uma década, não podemos olhar para outro lado e não nos adaptar a esse ritmo, afirmou a política conservadora de Malta, Roberta Metsola, numa intervenção no Fórum de Segurança Globsec que decorre em Praga. Sem se aventurar a indicar alguma data como possível para a adesão da Ucrânia, Metsola defendeu que, face aos esforços de Kiev e pelo facto de estar a lutar pela segurança da União Europeia, seria errado atrasar a entrada da Ucrânia. Metsola fez estas declarações depois de se ter tornado público que o chanceler alemão Friedrich Merz propôs ontem numa carta à cúpula da União Europeia que se criasse o estatuto de membro associado para a Ucrânia. A Presidente do Parlamento Europeu também alertou que não abrir as portas à Ucrânia e à Moldávia pode ser aproveitado pelos países vizinhos para prejudicar o processo de integração. A Tagus, o município de Abrantes e a União de Freguesias de São Miguel do Rio Torto e Rossio ao Sul do Tejo voltaram a unir esforços para mais uma edição do Mercado Ribeirinho de Abrantes, de hoje até domingo, no Parque Ribeirinho, no Aquapolis. Durante 3 dias, a margem sul transforma-se num palco das potencialidades e tradições do território, com música, teatro, produtos, gastronomia, desporto e bem-estar, conversas e animação infantil, relembrando assim a dinâmica do antigo Porto Fluvial. Conceição Pereira, a técnica coordenadora da Tagus, falou-nos da expectativa para estes dias.
1: O que se espera neste fim de semana no Rossio ao Sul do Tejo e junto ao Tejo, acho que o partido importante é dizer isso, porque nós entretanto também tentámos a envolvência do Aquapolis da Zona Norte. É um fim de semana agradável, com bom tempo, com boa comida, com dinâmica de artesanato, com a valorização do mercado à moda antiga, com as artes tradicionais, com a proximidade aos agentes locais, com comida tradicional, com atividades, sejam elas de cariz náutico para as crianças, música e, portanto, boa comida. Eu já disse 3 vezes, é porque efetivamente estou na expectativa de que as pessoas adiram e venham visitar e participar nas atividades que estão previstas para este fim de semana no âmbito dos mercados ribeirinhos de Abrantes.
0: A inauguração do Mercado Ribeirinho está marcada para as 18 horas de hoje, na margem sul do Parque Ribeirinho Aquapolis. Após este momento oficial, haverá uma atuação da Tuna da Universidade da Terceira Idade. A Antena Livre vai lá estar em direto a partir das 17 horas para lhe dar a conhecer as atividades e os intervenientes de mais esta edição do Mercado Ribeirinho de Abrantes. A Expo Égua arrancou ontem na Gulgã com um programa que cruza provas equestres, gastronomia, vinho e animação cultural, afirmando-se como um evento de excelência na avaliação de animais, segundo o vice-presidente da Câmara, Diogo Rosa. O autarca admitiu que a edição deste ano não apresenta novidades que se destaquem, mas sublinhou a consolidação do evento enquanto espaço de excelência profissional na avaliação de equinos. A Expo Égua continua a posicionar-se cada vez mais como um evento de excelência profissional na avaliação de animais, mais, afirmou Diogo Rosa, destacando a presença de criadores e participantes nacionais e estrangeiros. O programa decorre até domingo e inclui o concurso nacional Expo Égua no sábado, com provas de avaliação de poldros e éguas de diferentes idades.

0: como a entrega de prémios e distinções do setor. Estão ainda previstos concursos de dressage e provas de equitação de trabalho. A iniciativa é acompanhada por atividades paralelas, nomeadamente a Mostra Gastronómica do Peixe do Rio e o Salão do Azeite, integrados no 4º Festival da Biosfera, que decorre em simultâneo. Quanto à afluência, o autarca admitiu que não é possível quantificar o número de visitantes, dado tratar-se de uma feira com entrada livre, mas garantiu que o evento atrai milhares de participantes ao longo dos 4 dias. A 4ª temporada foi de vez. Cristiano Ronaldo sagrou-se esta quinta-feira campeão da Arábia Saudita ao contribuir com 2 golos para o categórico triunfo conquistado sobre o Damak FC no Al Awal Stadium por 4-1 em jogo a contar para a 34ª e última jornada do Campeonato Nacional. A equipa orientada pelo também português Jorge Jesus foi a jogo sabendo de antemão que dependia apenas de si própria para fazer a festa e não facilitou, garantindo uma vitória que lhe permitiu dar a época desportiva 2025-26 por concluída com 86 pontos, mais 2 do que o eterno rival, o Al Hilal, que à mesma hora foi ao King Salman Bin Abdulaziz Sport City Stadium bater o Al Fayha por 0-1. No entanto, um feito nunca vem só e, tal como escreve o jornal espanhol Marca, o internacional luso inscreveu uma vez mais o seu nome na história do futebol mundial ao tornar-se no primeiro jogador de sempre a sagrar-se campeão nacional e melhor marcador em 4 países diferentes. Mais um recorde para Ronaldo. As notícias regressam daqui a 1 hora. Fique connosco. Bom dia. Boa sexta-feira.
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2: E na nossa linda cidade de Abrantes, digo-lhe que estão agora 27 graus. Esta é uma informação da Meteo Abrantes.
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1: Vamos saber agora o que prevê o Instituto Português do Mar e da Atmosfera para sexta-feira, dia 22 de maio. Previsão de céu pouco nublado ou limpo, apresentando, no entanto, períodos de mais nebulosidade nas regiões norte e centro a partir da tarde. Há a possibilidade de ocorrência de aguaceiros dispersos no interior norte e centro a partir da tarde, podendo ser acompanhados de trovoada. O vento deverá ser, em geral, fraco, predominando do quadrante leste, superando moderado até 25 km/h e, por vezes, forte até 40 km/h, isto nas Serras Algarvias, até ao final da manhã. Há aviso de poeiras em suspensão e prevê-se subida da temperatura, em especial da mínima. As máximas previstas são de 28 graus para o Porto, 29 para Faro, 30 para Coimbra, 31 para Vila de Rei, 32 para Mação, Sardual e Torres Novas, 33 para Abrantes, Constância, Entroncamento, Tomar e Vila Nova da Barquinha. Lisboa deverá chegar aos 34 graus de temperatura máxima e Santarém aos 35.
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0: continuação de um excelente dia na companhia da Tágide. Passam agora 47 minutos das 10 da manhã.
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0: Já só faltam 6 minutos para as 11 da manhã. Nós voltamos logo a seguir às 11 para mais uma hora do 9 e Picos, claro está. Bom dia, até já.
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4: Horas e 3 minutos. Bom dia, bem-vindo à Tages.
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4: Estamos de regresso para mais uma hora do 9 e Picos aqui na Tages, nesta manhã de sexta-feira, onde temos sempre muita música e também a informação da redação da Media One às meias horas. Seja bem-vindo, espero que esteja a gostar das músicas que trouxe para si hoje, por isso faça-nos companhia. Isto tem muito mais piada consigo aí desse lado. Tenha um ótimo dia.

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0: 11 horas, 18 minutos. Bom dia, está com a Tajid, a rádio dos bons velhos tempos.
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0: Edição de sexta-feira do Nove Picos, aqui na Rádio dos Bons Velhos Tempos, radiotagid.pt. Como todos os dias, mais ou menos esta hora, vamos ficar agora com o Daniel Vieira e com os Dias da História.
2: Os Dias da História, um acontecimento histórico por cada um dos 365 dias do ano. Os Dias da História, uma compilação de Paulo Jorge de Sousa Pinto, com edição de Daniel Vieira. 22 de maio, 1370, Massacre de Bruxelas. É geralmente conhecida por este nome a morte na fogueira, ocorrida neste dia em Bruxelas, de um número indeterminado de judeus, entre 6 a 20, acusados de roubo e profanação de hóstias consagradas. É um episódio de contornos imprecisos, sobre o qual circularam várias histórias que ficaram retidas nas tradições católicas da cidade. A versão mais comum conta que os judeus roubaram várias hóstias e levaram-nas para a sinagoga, onde foram trespassadas por um punhal na Sexta-feira Santa desse ano de 1370. Das hóstias profanadas escorreu sangue, o que impressionou uma testemunha e a levou a chamar as autoridades. Os judeus foram presos e executados e toda a comunidade judaica de Bruxelas foi expulsa. As hóstias profanadas, com os traços de sangue, foram consideradas relíquias sagradas e objeto de veneração popular, tendo o episódio tomado o nome de Sacramento do Milagre. Os acontecimentos de maio de 1370 foram apenas mais um episódio no longo historial de perseguições aos judeus que ocorreram em toda a Europa no século XIV. A profanação de hóstias era uma acusação comum aos judeus, por ser considerada uma blasfémia suprema, ou seja, exprimia a negação da divindade de Cristo e constituía um sinal de desprezo pela essência da religião católica. Não há forma de verificar o que realmente ocorreu neste episódio, uma vez que não existem fontes fidedignas. Sabe-se, sim, que os judeus foram perseguidos e expulsos de Bruxelas e os seus bens confiscados, como ocorria habitualmente nestas circunstâncias. A lenda do Sacramento do Milagre tornou-se um símbolo importante da coesão nacional e da identidade católica da região durante os séculos seguintes, nomeadamente quando deflagraram as guerras religiosas. Tornou-se objeto de veneração popular e foi reproduzido em vitrais de várias igrejas e catedrais, em tapeçarias e noutras obras de arte. Só no século XIX é que perdeu a sua função de símbolo nacional, embora tenha continuado a ser objeto de devoção local até à Segunda Guerra Mundial. Os Dias da História.
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0: agora que passam 31 minutos das 11 da manhã, chegou a hora certa para lhe dar notícias. Até já.
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2: Informação com a jornalista Patrícia Seixas.
3: Muito bom dia. O número de penas e de medidas com vigilância eletrónica no âmbito da violência doméstica aumentou 222% em 10 anos e atualmente representa 60% do total de pulseiras eletrónicas. Segundo o relatório estatístico da Direção-Geral de Reinserção e Serviços Prisionais sobre penas e medidas com vigilância eletrónica, existiam em Portugal 513 pulseiras eletrónicas em 2016 e no final de 2025 este número subiu para 1.655, numa tendência de crescimento anual. Na sequência de medidas que tiveram como objetivo reforçar as respostas para a prevenção e combate à violência contra as mulheres e contra a violência doméstica, principalmente a partir de 2019, este regime registrou um crescimento em 10 anos, lê-se no relatório. O relatório da Direção-Geral de Reinserção e Serviços Prisionais, além dos dados dos últimos 10 anos, avança ainda com dados mais recentes sobre as medidas e penas, recorrendo à vigilância eletrónica, referentes ao último dia de abril, data em que estavam em vigor 1.653 pulseiras eletrónicas. Deste total, o Distrito do Porto é o que tem o número mais elevado de pulseiras eletrónicas relacionadas com o crime de violência doméstica, com 346. A seguir surge Lisboa com 281 medidas e penas de vigilância eletrónica, Braga com 246, Setúbal com 167, Guarda com 112, Coimbra com 120.

0: O Ministro das Infraestruturas, com os seus secretários de Estado, esteve na quarta-feira numa audição no Parlamento. Nesta sessão, os deputados dos vários partidos políticos representados no hemiciclo fizeram perguntas no âmbito das áreas de atuação do Ministério tutelado por Miguel Pinto Luz. Entre os vários temas abordados pelos deputados, esteve o ponto de situação da Ponte Constância Barquinha. Do lado do Governo foi o secretário de Estado, Hugo Espírito Santo, a dar algumas respostas. E sobre este assunto, foi claro, o IC9 vai resolver este problema.
1: A A13 tem o estudo prévio lançado, foi lançado em março deste ano. Vamos fazer também a avaliação de impacto ambiental e com isso permitirá fecharmos toda esta autoestrada a leste, que tão importante será não só para estes concelhos, mas para também para o próprio novo aeroporto de Lisboa, sobre a questão da ponte na Vila Nova da Barquinha. A solução para isso passa pelo IC9. O IC9 é uma das vias que nós colocámos como prioritárias. A ligação a Ponte Sor é absolutamente fundamental. Ponte Sor é um concelho que hoje tem uma dinâmica muito forte de crescimento em torno do polo aeronáutico e, portanto, também o estudo prévio foi lançado em março e vamos fazer a avaliação de impacto ambiental. Sobre a N118, vamos lançar a empreitada até final do ano. Sobre a questão da travessia do Tejo, reporte-me ao tema do IC9, portanto, estudo prévio lançado em março, uma das prioridades. A Nacional 238, eu vou-lhe ter de responder depois, porque eu não consegui encontrar a informação, mas fica prometido que eu lhe respondo. E sobre o nó na A23, ele está neste momento em avaliação.
0: Respostas do Secretário de Estado das Infraestruturas às perguntas dos deputados. Os proprietários de terrenos em 22 municípios do centro afetados pelas tempestades que podem candidatar operações de limpeza até 1.500 € por hectare num processo simplificado, mas o Governo vai alargar a medida a mais 4 municípios. O Fundo Ambiental abriu candidaturas ao financiamento de operações de gestão florestal no valor total de 40 milhões de euros pelo Plano de Recuperação e Resiliência para as zonas mais afetadas pelas tempestades na região centro. Fonte oficial do Gabinete da Ministra do Ambiente e Energia avançou que, além dos 22 municípios com áreas integradas de gestão da paisagem criadas em abril, a iniciativa vai ser alargada a 4 novos concelhos: Ancião, Figueiró dos Vinhos, Lousã e Mação. O financiamento é dado a 100% aos municípios e os municípios a partir daí fazem o financiamento proporcional ao número de hectares da área danificada, um valor que pode ir até aos 1.500 € por hectare para os donos ou para quem trata das florestas, afirmou Maria da Graça Carvalho, à margem de uma iniciativa na Agência Portuguesa do Ambiente. Após aderirem e receberem as verbas, os municípios podem transferir para os agricultores, não é necessário burocracia, não é necessário sequer fatura, nem recibo dos 1.500 € por hectare, basta uma prova de que limparam o terreno, uma prova muito simples, explicou a ministra, notando que os apoios variam entre os 1.000 e os 1.500 € por hectare. Se for um processo fácil, nós estamos de acordo que não haja burocracia e que esse dinheiro vá para os proprietários, ou seja, não fique aí na cadeia dos empreiteiros e dessa gente toda, afirmou Luís Damas, o presidente da direção da Federação Nacional de Associações de Proprietários Florestais. O dirigente associativo lamentou que, em muitos casos, nas ações de recuperação, quem está a ganhar são os madeireiros, que estão a ir buscar madeira a preço zero. O investimento, abrangendo todo o território dos respectivos municípios, destina-se às AIGP de Alcobaça, Alveiazer, Batalha, Castelo Branco, Ferreira do Zêzer, Figueira da Foz, Góis, Leiria, Marinha Grande, Miranda do Corvo, Nazaré, Oleiros, Ourém, Pedrógão Grande, Pombal, Porto de Mós, Proença Nova, Sertã, Sor, Tomar, Vila de Rei e Vila Velha de Ródão. Duas novas exposições de arte contemporânea inauguraram no dia 16 de maio nas salas da Coleção Figueiredo Ribeiro, no Museu Ibérico de Arqueologia e Arte de Abrantes, ambas com curadoria de Nacho Checa. Armistício de Verão apresenta escultura e desenho de Marco Franco e Tangled Becomings, Ecos do Biomas Mutantes, mostra obras de Jéssica Pereira Gaspar. Na inauguração, Luís Filipe Dias, o vereador com o Pelouro da Cultura do município de Abrantes, começou por frisar que as exposições mostram são reflexo de um percurso longo.
2: Naturalmente à Jéssica e ao Marco, muito obrigado. Espero que tenham também esta abrantividade já nas vossas almas. Sintam-se abrantinhos, tal como o Nacho, naturalmente. Sintam-se abrantinhos, para nós é um privilégio receber-vos aqui. Há pouco estava a ler os textos, estão muito bonitos. São textos muito bonitos, são textos muito...

0: que convidam a uma leitura se calhar até um pouco mais pausada. E há pouco falava, e agora olho aqui para a Anabela outra vez, porque parece-me que a exposição será contemporânea ainda do Festival de Filosofia, e portanto parece-me que são trabalhos que podem ser feitos, até no âmbito da mediação cultural, podem ser feitos com os artistas, com o curador, com a coleção, e pode ser um trabalho interessante para fazer até, agora se calhar até final do ano letivo já vai ser difícil, mas no início do próximo ano letivo e depois naquelas semanas que antecedem o Festival de Filosofia, até parece-me que o tema deste ano pode ser muito interessante de cruzar com aquilo que é o reflexo dos cruzamentos disciplinares que são aqui hoje tão bem plasmados.
1: As exposições estão patentes no MIA e estão abertas ao público até ao dia 25 de outubro. O Sporting é favorito para reconquistar a Taça de Portugal de Futebol e erguer o único troféu na época 2025-26 ao defrontar no domingo o Torriense, a primeira equipa do segundo escalão a atingir a final desde 2010. A equipa lisboeta, que teve de passar por três prolongamentos e se impôs ao mês numa espécie de final antecipada ao eliminar o Futebol Clube do Porto nas meias, parece destinada a revalidar o título, mas não guarda boas recordações da última vez que defrontou um outsider no Estádio Nacional e onde procura vencer a prova pela 19ª vez. Para o Torriense, a final da 86ª edição da Taça de Portugal, com início às 17h15 e que será arbitrada por António Nobre, da Associação de Futebol de Leiria, abre a possibilidade de disputar pela primeira vez as competições europeias em 2026-27 através da Liga Europa, algo que só acontecerá se contrariar o favoritismo do Sporting. Mais notícias daqui a uma hora. Continuo desse lado. Tenham um bom dia.
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3: Lá fora estão 30 graus, uma informação da Meteo Abrantes.
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3: E continua a ouvir o Nove Picos aqui na Tâgid até às 13 comigo, Carlos Aparício. Espero que esteja a ter uma ótima manhã na nossa companhia.
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0: E já só faltam 15 minutos para o meio-dia. 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
0: Vamos saber agora o que prevê o Instituto Português do Mar e da Atmosfera para sexta-feira, dia 22 de maio. Previsão de céu pouco nublado ou limpo, apresentando, no entanto, períodos de mais nebulosidade nas regiões norte e centro a partir da tarde. Há possibilidade de ocorrência de aguaceiros dispersos no interior norte e centro a partir da tarde, podendo ser acompanhados de trovoada. O vento deverá ser, em geral, fraco, predominando do quadrante leste, superando moderado até 25 km/h e, por vezes, forte até 40 km/h, isto nas Serras Algarvias, até ao final da manhã. Há aviso de poeiras em suspensão e prevê-se subida de temperatura, em especial da mínima. As máximas previstas são de 28 graus para o Porto, 29 para Faro, 30 para Coimbra, 31 para Vila de Rei, 32 para Mação, Sardual e Torres Novas, 33 para Abrantes, Constância, Entroncamento, Tomar e Vila Nova da Barquinha. Lisboa deverá chegar aos 34 graus de temperatura máxima e Santarém aos 35.
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0: 4 minutos faltam para o meio-dia. Eu volto depois do sinal horário para a última hora desta manhã do 9 e picos. Até já, não saia daí.
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4: Meio-dia e 4 minutos. Seja mais uma vez bem-vindo à emissão da Tágid.
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início da quarta hora do 9 e Picos desta sexta-feira, que é a última de hoje e desta semana. Eu sou o Carlos Aparício e fico consigo ainda até às 13 com toda a música que ainda tenho aqui para passar hoje. Fico bem ligado com a Tágide em radiotágide.pt e tenha um ótimo início de tarde a ouvir a nossa música.

0: E diga-me lá agora que não é mesmo verdade que aqui passam todas aquelas músicas que marcaram a sua vida. Passam mesmo. Esta é a Tágid, a rádio dos bons velhos tempos. Está a ouvir o Nove Picos, eu sou o Carlos Aparício e fico consigo até à uma da tarde. Tenha um excelente dia na nossa companhia.
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0: Agora estão 30 graus, uma informação da Meteo Brandes.
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1: Vamos saber agora o que prevê o Instituto Português do Mar e da Atmosfera para sexta-feira, dia 22 de maio. Previsão de céu pouco nublado ou limpo, apresentando, no entanto, períodos de mais nebulosidade nas regiões norte e centro a partir da tarde. Há possibilidade de ocorrência de aguaceiros dispersos no interior norte e centro a partir da tarde, podendo ser acompanhados de trovoada. O vento deverá ser, em geral, fraco, predominando do quadrante leste, superando moderado até 25 km/h e, por vezes, forte até 40 km/h, isto nas Serras Algarvias, até ao final da manhã. Há aviso de poeiras em suspensão e prevê-se subida de temperatura, em especial da mínima. As máximas previstas são de 28 graus para o Porto, 29 para Faro, 30 para Coimbra, 31 para Vila de Rei, 32 para Mação, Sardual e Torres Novas, 33 para Abrantes, Constância, Entroncamento, Tomar e Vila Nova da Barquinha. Lisboa deverá chegar aos 34 graus de temperatura máxima e Santarém aos 35.

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1: E entramos assim na reta final do 9 e picos de hoje, já é meio-dia e 47 minutos.
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0: Meio-dia mais 57 minutos, hora de dizer adeus, porque o fim de semana já está aí mesmo à porta. Beijinhos e abracinhos, bom fim de semana, resto de uma excelente sexta-feira. Eu estou de volta na próxima segunda para mais um 9 e Picos, na Rádio dos Bons Velhos Tempos. Boa tarde.
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0: Muito boa tarde. Mercado Ribeirinho de Abrantes arranca hoje no Aquapolis Sul. Mia com mais duas exposições de arte contemporânea da coleção Figueiredo Ribeiro. Programa Aldeia Segura abrange 2.410 aldeias no país, 196 são no Médio Tejo. Ponte sobre o Tejo, IC9 e Linha da Beira Baixa foram temas levantados ao Ministro das Infraestruturas numa audição no Parlamento. Semanalmente, à sexta-feira, o Espaço da Opinião é internacional e tem assinatura de Tiago André Lopes. Estes são temas em destaque na edição, que começa agora.
1: Informação com a jornalista Patrícia Seixas.
0: Os suspeitos de abandonarem duas crianças francesas encontradas sozinhas em Alcácer do Sal vão ser

0: Na RTP Notícias, que existiam dois processos em França relacionados com a mulher, um sobre responsabilidade de poder parental entre pai e mãe e um por subtração de menores, um outro filho de 16 anos que alegadamente também terá sido abandonado em França a quando da vinda para Portugal. O porta-voz da GNR indicou ainda que pelo facto de existirem simultâneo mandatos de detenção europeus, os suspeitos terão que ser presentes também ao Tribunal da Relação, independentemente de que seja tratado neste primeiro do Tribunal, porque é esse o circuito que está estabelecido nestes casos. Questionado sobre a cooperação dos suspeitos desde que foram detidos, Carlos Canatário apontou que não tinha existido até agora grande cooperação com a GNR, acrescentando que no momento da detenção não houve qualquer reação, nem foram hostis. Os médicos portugueses que iam na flotilha Global Summit a caminho de Gaza e que foram detidos por Israel chegaram a Portugal esta sexta-feira. Maria Beatriz Bartilotti Matos e Gonçalo Reis Dias foram recebidos por vários apoiantes no aeroporto do Porto. Em declarações à imprensa, os ativistas confirmaram as agressões visíveis nas imagens que foram partilhadas esta semana pelo ministro de Segurança Interna Itamar Ben-Gvir na plataforma X. Maria Beatriz referiu que os ativistas foram espancados sistematicamente e obrigados a estar de joelhos durante horas. A portuguesa referiu que houve colegas que chegaram mesmo a ser baleados. Gonçalo Reis Dias falou ainda sobre cotoveladas e que israelitas batiam várias vezes com o cano das armas às pessoas. Segundo o português, o critério dos israelitas para estas agressões era a seu belo prazer. Os dois portugueses saíram na quinta-feira de Israel para Istambul, onde permaneceram a aguardar uma ligação direta para o Porto. Na passada quarta-feira, o presidente da República, António José Seguro, recebeu os pais dos dois profissionais de saúde. O ministro das Infraestruturas, com os seus secretários de Estado, esteve na quarta-feira numa audição no Parlamento. Nesta sessão, os deputados dos vários partidos políticos representados no hemiciclo fizeram perguntas no âmbito das áreas de atuação do Ministério tutelado por Miguel Pinto Luz. Uma das perguntas foi feita pelo deputado do Chega, João Ribeiro, que quis saber para quando a resolução dos taludes na Estrada Nacional 2, na Sertã, no acesso à barragem do Cabril. Depois quis saber quando é que termina a intervenção que está a ser feita na linha da Beira Baixa.
1: Senhor Ministro, eu recordo-lhe a sua viagem pela Nacional 2, mais concretamente a Vila de Rei, quando conseguiu numa tarde resolver um problema que era uma falta de umas tabuinhas lá no Miradouro, não sei se recorda. Por isso venho aqui pedir os seus bons ofícios para, relativamente à Nacional 2, concretamente entre Pedrógão Pequeno e a barragem do Cabril, que foi encerrada e é o único bocado de estrada que está da responsabilidade da IP, todo o resto da estrada naquela zona é da responsabilidade das respectivas câmaras municipais, bloquearam a estrada, eu próprio fiz uma visita a pé ao espaço que está bloqueado, não caiu mais nada desde as tempestades, foi limpo, não está mais nada no chão, eu tinha aqui filmes, se quiser mostrar, posso mostrar, não vejo ali risco nenhum, não sou especialista, é verdade, maior do que aquele que poderia haver desde 1954 até hoje, e também, segundo a população, não há uma verificação diária como aquela que é anunciada. Por isso, acho que faz todo o sentido, sendo aquela, a Estrada Nacional 2, maior estrada de Portugal, precisa, é útil quando a IC8, por exemplo, está fechada por um acidente, é aquela alternativa, ser reaberta e depois, com as devidas cautelas para manter a segurança, fazer as reparações que são necessárias. Outra situação ainda, a linha da Beira Baixa está fechada e a minha pergunta é muito clara, Sr. Ministro, quando é que vamos ter a linha da Beira Baixa aberta? Eu, e bem, vi a A1 ser reparada em menos de uma semana, a linha da Beira Baixa está cortada e não sabemos quando é que ela vai voltar a funcionar.
0: Nuno Fazenda, deputado socialista, também fez perguntas com incidência nas obras da linha da Beira Baixa.
2: Venho falar da Nacional 2, que é uma via importante para o turismo, uma via importante para as populações locais e para a coesão territorial. E conforme aqui importa, já foi referido, no Conselho da Sertã, no troço entre Pedrógão Pequeno e a barragem do Cabril, está encerrado desde fevereiro, decorrente da tempestade Christine. Isto são fortes constrangimentos para as populações locais e por isso a pergunta é muito simples, para quando uma solução segura que permita mobilidade para estas pessoas? É muito importante que esta via seja solucionada, tem que seja atribuída prioridade máxima a este troço da Nacional 2. Segundo tema, linha da Beira Baixa. O Governo demorou um mês e meio a reabrir esta linha. Abriu tarde, mas mais do que isso, não abriu de forma adequada, porque deixou populações de 5 concelhos de fora.

0: no serviço de transbordo que foi criado. E por isso o serviço não só veio tarde, como insuficiente. Mas a obra, essa, ainda tarda em concretizar-se de forma mais rápida. E por isso a pergunta que deixo ao Governo é: para quando é que esta obra vai ficar concluída? Porque é também uma obra importante para as populações do interior e, neste caso, da linha da Beira Baixa. É que a sensação que fica é que tudo o que é para o interior demora sempre mais. Se fosse o eixo Porto-Lisboa, seguramente estes tipos de problemas da linha ferroviária ou uma rodoviária estavam resolvidos. Quando se trata do interior, é tudo mais difícil, porque se fala da Sertã, fala-se da Beira Baixa, fala-se do distrito de Castelo Branco, mas podia falar de outros concelhos do interior. E por isso, aquilo que eu peço ao Governo é que olhe para o interior de forma igual como olha para o litoral, porque há mais vida, há mais país para além da A1.
1: Já o deputado do Chega, eleito por Santarém, José Dotti, quis saber como está a situação da ponte Constância-Vila Nova da Barquinha e também outras acessibilidades do distrito.
2: Fui eleito no distrito de Santarém e trago aqui um assunto que há muito que anda a ser prometido e que tanto incomoda a população. Falo concretamente na finalização da A13 entre a Vila Nova da Barquinha e Almeirim, incluindo a construção da nova ponte da Chamusca, com adequada ligação à Resitejo e ao Parque Industrial do Relvão. Gostaria de saber quando é que esse projeto avança, porque são sucessivas as promessas, mas de concretização ainda não se viu nada. Não saindo da zona, queria também referir outro aspecto. Depois das tempestades, os taludes cederam parcialmente no acesso do lado da Gogã, no dique dos 20. Qual o prazo para o restauro dos taludes?
1: O deputado socialista Hugo Costa, também eleito pelo Círculo de Santarém, fez também um conjunto de perguntas aos governantes, nomeadamente sobre a estrada que liga a A23 em Vendos e sobre o futuro da ponte sobre o Tejo em Barquinha e Constância.
3: Coloco 5 temas relacionados com o distrito de Santarém, dos vários questões que o distrito de Santarém tem a nível de infraestruturas. Primeiro tema tem a ver com a ligação entre Benavente e Samora, na Nacional 118, em mau estado, para quando uma alternativa, a população está revoltada, é um tema que é importante encontrar uma solução. Segundo tema, travessia do Tejo, tema bem conhecido, também a resolução do problema de Constância, sei que o Sr. Ministro esteve no terreno há pouco tempo, temos ali a questão do Campo Militar Santa Margarida, infraestrutura estratégica a nível nacional para a NATO, por isso também qual é que é a solução, e ao mesmo tempo também a solução para o Ecoparque do Relvão e também na Nacional 118, na zona da Chamusca. Terceiro tema, há muito tempo que é prometido também uma solução para a Nacional 238, entre Tomar Ferreiras e Sertã, estrada que liga dois distritos, Distrito de Santarém e Castelo Branco, com promessas também adiadas, sucessivas, e que é preciso também olhar para ela, até porque com um comboio de tempestades foi uma estrada que teve também vários problemas que foram agravados. Depois, quarto tema, a ligação da A23 a Evendos no Conselho de Mação. Também sei que a IP já tem um conjunto de estudos e trabalhos sobre o tema, se há alguma novidade sobre esta questão. E finalizava com a questão da tempestade e da resposta ao comboio de tempestades. Temos ainda muitas zonas com problemas nas comunicações móveis, com problemas na internet, nomeadamente nos concelhos de Tomar, Oreia e Ferreira do Zêzere. Também alguns problemas de alojamento de terras e também em estradas, que é preciso também resolver nas estradas nacionais, e questionava ao Sr. Ministro como é que está esses pontos de situação, percebendo que são 5 temas completamente diferentes dos vários que o Distrito de Santarém tem.
1: Do lado do Governo, foi o Secretário de Estado Hugo Espírito Santo a dar algumas respostas. Começou pela Nacional 2, na Sertã.
4: Sr. Deputado João Ribeiro do Chega, sobre a M2... Deixe-me mostrar isto. Não, estava assim, agora está assim. Eu não sei, o senhor deputado disse, eu não sou técnico, eu de facto é a única frase daquilo que me disse que faz sentido. O senhor deputado não é técnico, nem eu sou técnico. E portanto, agora, eu vou-lhe dizer uma coisa, quando olho para este talude assim, eu posso lhe dizer que eu não me apetece de nenhum carro para a... Ouça, esta é a fotografia mais recente. Isto é a fotografia mais recente. Ó, senhor deputado, ouça, eu está assim. Agora, o senhor deputado diz, eu não sou técnico, acho muito bem, então não dê opiniões técnicas, a população acha, mas isto é a forma de nós gerirmos as nossas estradas. Ó, senhor deputado, vamos lá ver, há uma alternativa, que é o IC8, os tratores podem usar a estrada N2 neste troço, os tratores estão autorizados. Ó, senhor deputado, deixe-me acabar, eu estou a dizer, os tratores podem usar a IC8 é a alternativa, não aumenta assim tanto o tempo de percurso. De facto, que alguém me perguntava e saísse a 8 de cortar, quer dizer, ao senhor deputado, se saísse a 8 de cortar, a gente coloca a polícia e faz uma e atua nesse momento. Agora, não nos vamos começar, quer dizer, não vamos colocar a postos infindáveis. E esta obra é de tal maneira complexa, por causa da instabilidade deste talude, que de facto nós vamos concluir no início de 2027, porque de facto a obra é complexa e o senhor deputado não é técnico e eu aconselhava a não fazer comentários técnicos.
1: Já sobre a obra de recuperação dos taludes na linha da Beira Baixa, disse que é uma obra para fechar até ao final deste ano.
4: Sobre a linha da Beira Baixa, aquilo que nós tínhamos dito na última vez era uma reabertura no final deste ano. Na verdade, a IP diz-me que vai conseguir antecipar esta reabertura, já para setembro. Enfim, eu se calhar não devia estar-vos a dizer isto, mas a IP informou-me de facto que estava a avançar bem a obra, que há menos risco e, portanto, provavelmente antes, em setembro, outubro deste ano, já vamos ter a reabertura da linha da Beira Alta. Enquanto isso, a CP está de facto a fazer serviços alternativos. Beira Baixa, desculpem. E a CP está a fazer serviços alternativos. E sobre o IC31. Nós vamos lançar o primeiro concurso já no início de 2027. O projeto de execução está em curso e, portanto, ele está a avançar. Não há nenhuma decisão sobre portagens. Provavelmente poderá ser uma PPP, mas nada disso implica que haja portagens ou deixe de haver. É uma decisão que tem de se refletir no contexto do modelo de financiamento rodoviário para Portugal. Senhor Deputado Nuno Fazenda, de qualquer forma as perguntas eram as mesmas do Senhor Deputado João Ribeiro, portanto acho que estão as duas respondidas sobre a N2 e sobre a linha da Beira Baixa.
1: Sobre a ponte Barquinha Constância, o Secretário de Estado foi claro, o IC9 vai resolver estes problemas.
4: Senhor Deputado José Dotti do Chega, os dois temas estão bastante interligados. A A13 tem o estudo prévio lançado, foi lançado em março deste ano. Vamos fazer também a avaliação de impacto ambiental e com isso permitirá fecharmos toda esta autoestrada a leste, que tão importante será não só para estes concelhos, mas para também para o próprio novo aeroporto de Lisboa, sobre a questão da ponte na Vila Nova da Barquinha. A solução para isso passa pelo IC9. O IC9 é uma das vias que nós colocámos como prioritárias. A ligação a Ponte Sor é absolutamente fundamental. A Ponte Sor é um concelho que hoje tem uma dinâmica muito forte de crescimento em torno do polo aeronáutico e, portanto, também o estudo prévio foi lançado em março e vamos fazer a avaliação de impacto ambiental. Senhor Deputado Costa, sobre a N118, vamos lançar a empreitada até final do ano. Sobre a questão da travessia do Tejo, reporto-me ao tema do IC9, portanto, estudo prévio lançado em março, uma das prioridades. A Nacional 238, eu vou-lhe ter de responder depois, que eu não consegui encontrar a informação, mas fica prometido que eu lhe respondo. E sobre o nó na A23, ele está neste momento em avaliação.
1: Respostas do Secretário de Estado das Infraestruturas às perguntas dos deputados sobre acessibilidades. Os proprietários de terrenos em 22 municípios do centro afetados pelas tempestades podem candidatar operações de limpeza até 1.500 euros por hectare num processo simplificado, mas o Governo vai alargar a medida a mais 4 municípios. O Fundo Ambiental abriu candidaturas ao financiamento de operações de gestão florestal no valor total de 40 milhões de euros pelo Plano de Recuperação e Resiliência para as zonas mais afetadas pelas tempestades na região centro. Fonte oficial do Gabinete da Ministra do Ambiente e Energia avançou que, além dos 22 municípios com áreas integradas de gestão de paisagem, as AIGP criadas em abril, a iniciativa vai ser alargada a 4 novos concelhos: Ancião, Fígaro dos Vinhos, Lousã e Mação. O financiamento é dado a 100% aos municípios e os municípios, a partir daí, fazem o financiamento proporcional ao número de hectares da área danificada, um valor que pode ir até 1.500 euros por hectare para os donos ou quem trata das florestas, afirmou Maria da Graça Carvalho, à margem de uma iniciativa na Agência Portuguesa do Ambiente. Após aderirem e receberem as verbas, os municípios podem transferir para os agricultores, não é necessário burocracia, não é necessário sequer fatura nem recibo dos 1.500 euros por hectare, basta uma prova de que limparam o terreno, uma prova muito simples, explicou a ministra, notando que os apoios variam entre 1.000 e 1.500 euros por hectare. Por seu lado, Luís Damas, presidente da Direção da Federação Nacional de Associações de Proprietários Florestais, digitais, diz que, se for um processo fácil, estamos de acordo que não haja burocracia e que esse dinheiro vá para os proprietários, ou seja, não fique aí na cadeia dos empreiteiros e dessa gente toda. O dirigente associativo lamentou que, em muitos casos, nas ações de recuperação, quem está a ganhar são os madeireiros, que estão a ir buscar madeira a preço zero. O investimento, abrangendo todo o território dos respectivos municípios, destina-se às AIGP de Alcobaça, Alveiazer, Batalha, Castelo Branco, Ferreira do Zezer, Figueira da Foz, Góis, Leiria, Marinha Grande, Miranda do Corvo, Nazaré, Oleiros, Ourém, Pedrógão Grande, Pombal, Porto de Mós, Proença Nova, Sertã, Soure, Tomar, Vila de Rei e Vila Velha de Ródão. O programa Aldeia Segura Pessoas Seguras, que visa garantir maior proteção às populações em caso de incêndio, abrange atualmente 2.410 localidades em todo o país, disse o presidente da Autoridade Nacional de Emergência e Proteção Civil. José Manuel Moura falava à margem do Fénix 2026, um exercício nacional que envolveu 300 operacionais e teve como objetivo testar a resposta a incêndios rurais. A iniciativa da Proteção Civil incluiu um exercício em Sequeiros, a primeira aldeia do Conselho de Vila Real, integrada o Programa Nacional Aldeia Segura Pessoas Seguras, que abrange em todo o país 2.410 localidades. O responsável adiantou ainda que, no âmbito deste programa, há 2.034 oficiais de ligação, 1.966 refúgios e foram realizados 704 exercícios de evacuação e 1.059 ações de sensibilização. O presidente da Autoridade Nacional de Emergência e Proteção Civil realçou a importância deste programa para ajudar a garantir maior proteção à população em caso de incêndio e disse que é do interesse da Proteção Civil incentivar, mas que a iniciativa parte das câmaras e das juntas.
5: É uma questão pertinente, porque nem sempre a evacuação é o melhor caminho. O confinamento, algumas vezes, pode concorrer para uma segurança mais capaz. Portanto, aqui temos a colaboração, e não é por acaso que todos os agentes de proteção civil estão envolvidos no exercício, e desde logo a Guarda Nacional Republicana, que tem aqui um peso muito significativo. Aliás, são eles que andam com as equipas de apoio psicossocial, são eles que andam à frente quando há uma situação de evacuação. Quem tem que determinar é o comandante das operações de socorro, em função do que está acontecendo no território, naquele território em concreto, se de facto a evacuação ou o confinamento é a melhor dos instrumentos para poder praticar ou para pôr em causa, e portanto é sempre uma situação que carece de uma avaliação ao momento e não é uma coisa que fique numa escrita, numa matriz e que tem que se evacuar toda a gente. Não, essa não é. Aliás, ficou demonstrado até no trabalho que a Comissão Técnica Independente dos Incêndios de Pedrógão 2018 ficou demonstrado que, se algumas das pessoas tivessem ficado confinadas, porventura o resultado poderia ter sido diferente num ou noutro caso. E portanto, essas lições aprendidas têm que entrar no nosso léxico e temos que saber, a cada momento, perceber o que é que está a acontecer para atuarmos da melhor maneira possível.
6: Quantas aldeias seguras há no país e se esse número está aquém das expectativas?
5: Olha, vou recorrer aqui da minha cábula, que é para não me enganar, são 2.410 aldeias, 2.084 oficiais de ligação, foram feitos 704 exercícios de evacuação, 1.159 ações de sensibilização e estamos refugiados, refúgios, 1.966. E, portanto, estes são os números. É evidente que este é um programa que é do nosso interesse incentivá-lo, mas é um programa que resulta da iniciativa das câmaras municipais e das juntas de freguesia. Eu há pouco dizia ali ainda informalmente que, e até porque passei um pouco por todos os patamares, local, regional, distrital e nacional, não tenho dúvidas em afirmar que o patamar local, mesmo ao nível da junta de freguesia, é o mais importante, se quisermos falar assim, é o mais importante naquilo que tem a ver com o sistema integrado de operações de proteção e socorro. É o que está próximo das populações, é o que sabe que a pessoa X tem um problema de mobilidade, é saber que aquela casa está habitada ou está desabitada. Tivemos aqui o exemplo, temos aqui uma série de habitações, mas uma série delas são de imigrantes que não estão cá durante o ano, e portanto tudo isso tem que ser colocado na mesma matriz para quem tem que tomar as decisões esteja sempre na posse da melhor informação possível para que as decisões sejam mais acertadas possível. Essa é sempre uma resposta que pode ter sempre contornos difíceis. Eu poderia dizer que hoje estamos melhor preparados que ontem e amanhã vamos estar mais bem preparados do que hoje. Agora, que tudo fizemos para que a preparação seja o melhor possível, este exercício é a prova disso, que estamos à procura, de facto, sempre das melhores práticas, de cruzar a melhor informação, de estar sempre na procura das melhores soluções, seja nos equipamentos, seja na diferenciação da tipologia de meios. No caso dos meios aéreos, este ano vão entrar pela primeira vez os Black Hawk no combate. E, portanto, nós estamos sempre à procura de encontrar as melhores soluções para que a estrutura operacional, a cada momento, esteja com os instrumentos necessários para fazer face a um ano que tem variáveis que podem ser transformar-se difíceis. Há pouco, quando referiram-se se o país está preparado, nós temos ali uma faixa do território que foi avaluada, se me permite, pelo Christine, portanto essa depressão que trouxe ali uma distribuição muito significativa, e que temos ali um problema com muita biomassa e com muito combustível, que há haver ali um problema naquela área do território, também tem ali um potencial, e portanto estamos com particular atenção, temos ali um comando integrado que está a fazer um trabalho de proximidade muito grande, mas não podemos perder de vista o resto do país, e o país de facto vai de norte a sul, vai de este a oeste, e portanto e temos de estar preparados para qualquer situação, em qualquer lugar do nosso território.
1: E o Médio Tejo tem, no total de 9 dos seus 11 municípios, 196 projetos Aldeia Segura. Abrantes tem 22, Alcarena 25, Constância 8, Ferreira do Zezer 13, Mação 7, Ourém 50, Sardual 40, Tomar 25 e Torres Novas tem 8. Apenas em Trocamento e Vila Nova da Barquinha não têm projetos. No entanto, em Vila Nova da Barquinha estão a ser estudados alguns aglomerados para implementar o projeto Aldeia Segura, Pessoas Seguras. Vila de Rei, que pertence à Beira Baixa, tanto no que diz respeito à comunidade intermunicipal como ao Comando Subregional da Proteção Civil, aponta a 6 projetos. A Tagos, o município de Abrantes e a União de Freguesias de São Miguel do Rio Torto e Rociol Sul do Tejo voltaram a unir esforços para mais uma edição do Mercado Ribeirinho de Abrantes, de hoje até domingo, no Parque Ribeirinho Aquapolis. Durante 3 dias, a Margem Sul transforma-se num palco das potencialidades e tradições do território, com música, teatro, produtos, gastronomia, desporto e bem-estar, conversas e animação infantil, relembrando assim a dinâmica do antigo Porto Fluvial. Conceição Pereira, a técnica coordenadora da Tagos, falou-nos da expectativa para estes dias.
7: O que se espera neste fim de semana no Rocio Sul do Tejo e junto ao Tejo, acho que o importante é dizer isso, porque nós entretanto também tentámos a envolvência do Aquapolis da Zona Norte. É um fim de semana agradável, com bom tempo, com boa comida, com dinâmica de artesanato, com a valorização do mercado à moda antiga, com as artes tradicionais, com a proximidade aos agentes locais, com comida tradicional, com atividades, sejam elas de cariz náutico para as crianças, música e, portanto, boa comida. Eu já disse 3 vezes, é porque efetivamente estou na expectativa de que as pessoas adiram e venham visitar e participar nas atividades que estão previstas para este fim de semana no âmbito dos mercados ribeirinhos de Abrantes.
1: A abertura do Mercado Ribeirinho está prevista para as 17 horas. A inauguração está marcada para as 18, na margem sul do Parque Ribeirinho Aquapolis. Após este momento oficial, haverá uma atuação da Tuna da Universidade da Terceira Idade. A Antena Livre vai lá estar, em direto, a partir das 17 horas, para lhe dar a conhecer as atividades e os intervenientes de mais esta edição do Mercado Ribeirinho de Abrantes. A Expo Égua arrancou ontem na Gulgã com um programa que cruza provas equestres, gastronomia, vinho e animação cultural, afirmando-se como um evento de excelência na avaliação de animais, segundo o vice-presidente da Câmara, Diogo Rosa. O autarca admitiu que a edição deste ano não apresenta novidades que se destaquem, mas sublinhou a consolidação do evento enquanto espaço de excelência profissional. A Expo Égua continua a posicionar-se cada vez mais como um evento de excelência profissional na avaliação de equinos, afirmou Diogo Rosa, destacando a presença de criadores e participantes nacionais e estrangeiros. O programa decorre até domingo e inclui o Concurso Nacional Expo Égua, amanhã, com provas de avaliação de poldros e éguas de diferentes idades, bem como a entrega de prémios e distinções do setor. Estão ainda previstos concursos de dressage e provas de equitação de trabalho. A iniciativa é acompanhada por atividades paralelas, nomeadamente a Mostra Gastronómica do Peixe do Rio e o Salão do Azeite, integrados no 4º Festival da Biosfera, que decorre em simultâneo. Quanto à afluência, o autarca admitiu que não é possível quantificar o número de visitantes, dado tratar-se de uma feira com entrada livre, mas garantiu que o evento atrai milhares de participantes ao longo dos 4 dias. Duas novas exposições de arte contemporânea inauguraram no dia 16 de maio nas salas da Coleção Figueiredo Ribeiro, no Museu Ibérico de Arqueologia e Arte de Abrantes, ambas com curadoria de Nacho Checa. Armistício de Verão apresenta escultura e desenho de Marco Franco e Tangled Becomings, Ecos de Biomas Mutantes, mostra obras de Jéssica Pereira Gaspar. Na inauguração, Luís Filipe Dias, o vereador cooperador da cultura no município de Abrantes, começou por frisar que o que as exposições mostram são reflexo de um percurso longo.
8: Naturalmente à Jéssica e ao Marco, muito, muito obrigado. Espero que tenham também esta abrantividade já nas vossas almas. Sintam-se abrantinhos, tal como o Nacho, naturalmente. Sintam-se abrantinhos, para nós é um privilégio receber-vos aqui. Há pouco estava a ler os textos, vocês estão muito bonitos. São textos muito bonitos, que convidam a uma leitura se calhar até um pouco mais pausada. E há pouco falava, e agora olho aqui para a Anabela outra vez, porque parece-me que a exposição será contemporânea ainda do Festival de Filosofia, e portanto parece-me que são trabalhos que podem ser feitos até no âmbito da mediação cultural, podem ser feitos com os artistas, com o curador, com a coleção, e pode ser um trabalho interessante para fazer até agora, se calhar até final do ano letivo já vai ser difícil, mas no início do próximo ano letivo e depois naquelas semanas que antecedem o Festival de Filosofia. Até parece-me que o tema deste ano pode ser muito interessante de cruzar com aquilo que é o reflexo dos cruzamentos disciplinares que são aqui hoje tão bem plasmados.
1: Fernando Figueiredo Ribeiro destacou nesta abertura das exposições o gosto e a satisfação pessoal, porque contribui para a divulgação da arte.
9: Os artistas, quando fazem aqui exposições individuais, são artistas que estão na coleção. As peças nem sempre têm que ser da coleção, como é o caso, há peças da coleção e há peças que não são da coleção, nas exposições individuais, mas o critério é que o artista veja na coleção. E fico muito contente por poder contribuir com uma pequena cota parte para a divulgação dos artistas. Queria agradecer primeiro aos artistas, porque são eles que fazem esses... Eles não fazem, são eles que permitem que se façam as exposições. Depois ao curador, que também com o seu trabalho autoral faz a exposição, a disposição da exposição, escreve os textos e tem de facto uma cota parte importante, a quem também agradeço muito. Está aqui também outro curador que trabalhou várias vezes com a coleção e fez aqui várias exposições, João Silveira, a quem já agradeci várias vezes, aproveito para agradecer hoje também. E agradecer à Câmara por fazer estas exposições, ter a visão de as fazer, e agradecer também à equipa da Câmara, que tem feito uma grande evolução no seu trabalho e que produz estas exposições de forma muito competente, que faz com que eu nunca tenha tido, ou certamente nos últimos anos não tenha tido, qualquer espécie de reclamação, que significa que há uma boa ligação entre a Câmara, a equipa da Câmara que recebe os artistas e os curadores e que depois produz a exposição.
1: Armistício de Verão apresenta escultura e desenho de Marco Franco. Tangled Becomings, Ecos de Biomas Mutantes, mostra obras de Jéssica Pereira Gaspar e ocupam as duas salas do MIA. O curador Nacho Checa explica o que vai poder ver.
10: A minha prática iniciou-se em 1995 como curador. Não é essa, é trabalhar com os artistas e tentar ir mais longe dentro das possibilidades dos seus pensamentos e dos seus trabalhos. E este aqui foi aplicado. No fundo, temos uma exposição da Jéssica, que através das artes visuais intersecciona com a biologia e que ela, no fundo, põe ali elementos como o vídeo, o digital, o molusco, o agar, a trabalhar em sintonia. Há uma instalação que eu posso de alguma maneira introduzir, que é uma série de pratos que a Jéssica fez, uma série de frequências, e esses pratos, que agora estarão no ponto zero ao longo destes meses, vão ter diferentes respostas. Portanto, a Jéssica está a condicionar uma série de cogumelos, não é? E isso é uma coisa que nos faz pensar entre a relação da vida nua do cogumelo, que ela não tem uma vida social, não pode falar de política, não pode expressar-se perante os seus comuns, e o condicionamento também humano com isso. Agora com o Marco, pronto, é o Yogini da Calandra. O trabalho do Marco é um trabalho muito especial. Eu conheço o Marco, salvo erro, há 30 anos, quando era músico. O Marco é uma pessoa excepcional na sua maneira como aborda a criação, absolutamente obsessiva. Quando eu conheci-o, ele era baterista, primeiro começou numa banda rock, depois passou para a música improvisada e os músicos do jazz peleavam-se para poder trabalhar com ele. Depois fartou-se de carregar a bateria, passou para o saxofone, ficou um grande músico, e fartou-se de carregar o saxofone, passou para o piano, e agora fartou-se do piano e passou para é artista visual. E um artista visual excelente, porque tem a mesma atitude, sempre teve a mesma atitude, que é ir a fundo na sua atividade numa perspectiva pessoal.
1: As exposições vão estar patentes ao público até ao dia 25 de outubro. O Sporting é favorito para reconquistar a Taça de Portugal de Futebol e ergueu o único troféu na época 2025-26 ao defrontar no domingo o Torriense, a primeira equipa do segundo escalão a atingir a final desde 2010. A equipa lisboeta, que teve de passar por três prolongamentos e se impôs há um mês numa espécie de final antecipada ao eliminar o Futebol Clube do Porto nas meias, parece destinada a revalidar o título, mas não guarda boas recordações da última vez que defrontou um outsider no Estádio Nacional, onde procura vencer a prova pela 19ª vez. A 20 de maio de 2018, os Leões perderam por 2-1 com o Desportivo das Aves no rescaldo da invasão da Academia de Alcochete e da agressão a vários futebolistas por adeptos sportinguistas, um dos momentos mais negros da história do clube lisboeta e que culminou com o afastamento do presidente Bruno de Carvalho. Para o Torriense, a final da 86ª edição da Taça de Portugal, com início às 17h15 e que será arbitrada por António Nobre da Associação de Futebol de Leiria, abre a possibilidade de disputar pela primeira vez as competições europeias em 2026-27 através da Liga Europa, algo que só acontecerá se contrariar o favoritismo do Sporting. À quarta temporada foi de vez. Cristiano Ronaldo sagrou-se esta quinta-feira campeão da Arábia Saudita ao contribuir com 2 golos para o categórico triunfo conquistado sobre o Damas FC no Al Awal Stadium por 4-1 em jogo, a contar para a 34ª e última jornada do Campeonato Nacional. A equipa orientada pelo também português Jorge Jesus foi a jogo, sabendo de antemão que dependia apenas de si própria para fazer a festa e não facilitou, garantindo uma vitória que lhe permitiu dar a época desportiva 2025-26 por concluída com 86 pontos, mais 2 do que o eterno rival, o Al Hilal, que à mesma hora foi ao King Salman Bin Abdulaziz Sport City Stadium bater o Al Fayyad por 0-1. No entanto, um feito nunca vem só e, tal como escreve o jornal espanhol Marca, o internacional luso escreveu uma vez mais o seu nome na história do futebol mundial ao tornar-se no primeiro jogador de sempre a sagrar-se campeão nacional e melhor marcador em 4 países diferentes. Este sábado, em Antena Desportiva, vamos ter emissão especial de manhã, a partir das 11 horas. Vamos estar na Festa do Futebol do Inatel, que se vai realizar na Chamusca. O jogo de apuramento do 5º e 6º lugar vai ter início logo às 9h30, entre Tramaga e Figueirense. Às 11h30, a final da Liga Reconhecimento vai ser disputada entre os Esparteiros e o Carvoeiro. Um derby interconselhio que a Antena Livre vai acompanhar em direto com os repórteres José Luís Casaleiro e Miguel Alves. Ainda nesta Festa do Futebol de tarde, o apuramento para o 3º e 4º lugares joga-se às 15h30 e opõe a equipa de Seixas ao Estevense. A grande final do dia, que decide o campeão distrital da Liga Fundação Inatel, está marcada para às 18 horas entre as equipas de Passo dos Negros e Pegões. Mas a Antena Desportiva também regressa amanhã à tarde para acompanhar a 30ª e última jornada do campeonato da 1ª Divisão Distrital, onde ficará decidido o campeão distrital. Os jogos vão ser Oriense Águias de Alpiarça, Cartacho Alcananense, Pontevel Riachense, União de Tomar Curuchense, Amiense Fazendense, Arepa Tramagal, Torres Novas Entroncamento e o Mação Abrantes e Benfica. No Agostinho Pereira Carreira vão estar os repórteres Jorge Duarte e Rui Matos, mas com os olhos postos no que se vai passando em Amiais de Baixo. Já no Porto Alto, a acompanhar o Tramagal, vai estar o repórter Fábio Bento. Na segunda distrital, este fim de semana, joga-se a quarta jornada do apuramento de campeão e os jogos serão Atalaiense-Salvaterrense, Pego-Moçarriense e Ouriquense-Vasco da Gama. No espaço de opinião na Informação Antena Livre, à sexta-feira, ouvimos a crónica de Tiago André Lopes.
11: Olá, caros ouvintes. No dia 16 de maio teve lugar a 70ª edição da grande final da Eurovisão, que decorreu em Viena, na Áustria, e que coroou pela primeira vez no certame a Bulgária como vencedor com os expressivos 516 pontos, que curiosamente são menos pontos do que os 527 pontos que Kostov teve, a cantor búlgar, teve no ano em que Portugal chegou ao primeiro lugar com uma votação acima dos 750 pontos, que ainda hoje é recorde no certame. Esta 70ª edição da Eurovisão, tal como as duas edições anteriores, ficou marcada pela polémica com relação à participação de Israel, mas este ano a polémica começou mais cedo com 5 países, Irlanda, Espanha, Eslováquia, Países Baixos e Islândia, a boicotarem o certame, não participando no mesmo, e com Israel uma vez mais sob suspeição de manipulação do televoto, com uma votação expressiva, mas não tão expressiva como o ano passado, tendo este ano Israel ficado em terceiro lugar no televoto geral, com 220 pontos de televoto, e em oitavo lugar nos votos do júri, acabou a edição em segundo lugar. Em sexto lugar ficou a super favorita Finlândia, que foi ultrapassada pela Bulgária, pela Roménia e quase que era ultrapassada também pela regressada Moldova. E é exatamente na Moldova que está a maior polémica do pós-festival, que já levou inclusive à demissão do diretor da televisão pública da República da Moldova. O júri da Moldova deu apenas à canção da Roménia, Choke Me, ou Estrangula-me, 3 pontos, o que levou a um monte de indignação tão profunda e tão intensa que já houve pedido de desculpas público da parte da televisão pública, já houve um pedido de desculpas público da parte do Ministro da Cultura da Moldova e houve agora o despedimento do diretor do canal de televisão público da Moldova por a Roménia não ter sido beneficiada pelos tradicionais 12 pontos do seu país vizinho num ano em que a Roménia acabou o certame em terceiro lugar e em segundo lugar na votação dada pelo público. De resto, o público da Moldova deu 12 pontos via televoto, mas o júri acabaria por dar apenas 3 pontos à Roménia, ou seja, em 24 pontos possíveis, a Roménia capitalizou 15 e não os 24 que a partida teria que capitalizar. Também envolta em polémicas, mas no sentido diferente, está a votação do júri da Polónia, o único país a dar 12 pontos pelo painel de júris a Israel, e que obrigou a TVP, fortemente criticada por esses 12 pontos, a emitir um comunicado no qual defende a liberdade de opinião de todos os membros que compunham o painel de jurado da Polónia. A República Checa, ao que parece, terá pedido à EBU para repetir a atuação na grande final, teria sido prejudicada por questões técnicas e operacionais do staff do certame, mas a EBU considerou que o lapso que aconteceu não põe em causa a prestação total do cantor da República Checa e não permitiu a repetição. Também queixas com relação a ter-se autorizado que a Finlândia tocasse o seu violino em palco em direto, o que de resto carece de autorização especial da parte da EBU. Autorização essa que não foi dada, por exemplo, nem a Portugal, nem à Suíça, para tocar os seus instrumentos ao vivo no palco, o que obviamente poderia mostrar algum grau de favoritismo, apesar de que no caso de Portugal não houve sequer pedido para que o violino fosse tocado ao vivo. O que é certo agora é que a Bulgária se prepara para organizar uma edição que pode fazer história se conseguir trazer para o certame, depois de um longo período ausente, a Turquia, sendo já certo, contudo, que a edição 2027 contará com um regresso ao fim de 5 anos sem participar. A Macedónia do Norte já anunciou que irá participar e envolver-se naquele que é não só o maior festival de música do mundo, mas também um evento político-diplomático complexo, tenso e muito mais dramático por vezes do que a noite das votações. Eu volto na próxima semana.
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1: E vamos conhecer a previsão do tempo para hoje. Conta com céu em geral pouco nublado, apresentando períodos de mais nubosidade nas regiões norte e centro a partir da tarde. Possibilidade de ocorrência de aguaceiros dispersos na região norte a partir da tarde, que poderão ser acompanhados de trovoada. Vento em geral fraco, soprando moderado no Algarve até ao início da tarde. Há poeiras em suspensão e também uma pequena subida da temperatura. Máxima de 29 graus no Porto e em Faro, 31 em Coimbra, 32 em Lisboa, 33 em Vila de Rei, 34 em Santarém, 35 graus em Entrocamento, Sardual, Mação e Gavião, 36 em Barquinha, Constância e Abrantes, 37 em Ponto do Sor. É tudo quanto à informação. Continuo na companhia da Antena Livre. Tenham uma muito boa tarde.
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0: assim vai acontecendo esta tarde, sempre ao som de grandes canções. Boa tarde, seja muito bem-vindo.
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tenha uma grande tarde ao som das suas músicas preferidas.

0: 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Obrigado por estar aí desse lado. 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

0: E se quiser falar connosco, dar uma sugestão, pedir uma música, sinta-se à vontade. radiotagit@mediaon.com.pt é o nosso endereço de e-mail. Aguardo por notícias suas.
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0: E estamos em Abrantes a emitir para todo o mundo. É com muito gosto que estou aqui, diariamente, a tentar fazer-lhe a melhor companhia.
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0: 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Viva muito, boa tarde, eu sou Lourdes Gonçalves e mais uma vez estou por aqui para lhe dar a melhor música na melhor rádio.
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0: Suíça, França, Canadá, Brasil, Austrália, Reino Unido. Olá, boa tarde. É bom estar aí convosco.
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1: Agora estão 35 graus. Esta é uma informação da Meteo Brandes.
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1: Muito boa tarde, são 4 horas e 4 minutos. Seja muito bem-vindo à Rádio Tágid.
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0: As tardes da sua rádio são ainda mais especiais, assim ao som destas grandes canções. Boa tarde, seja muito bem-vindo à Rádio Tajid.
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Destacamos no episódio de hoje Eduardo Nascimento e o seu grupo Rox. Eduardo Nascimento nasceu em Luanda no dia 26 de junho de 1943. Voz dos Rox e por uma única vez solista, dotado de um vozeirão, foi o vencedor em 1967 do Festival RTP da Canção com O Vento Mudou. Foi o segundo artista negro a pisar os palcos da Eurovisão, depois da cantora Miley Scott, que representou os Países Baixos no ano anterior. Antes de enveredar por uma carreira na música, praticava desporto em Luanda. Em 1961 deixa o desporto e forma os Rox, com Luís Alfredo Saraiva, 22 anos, guitarra ritmo, Fernando Saraiva, 24 anos, guitarra solo, irmãos, e Tó Caseiro, baterista, recém-chegado do Congo belga. A primeira apresentação ao vivo do conjunto ocorreu na passagem de ano de 1961 para 62 na Associação dos Antigos.

0: estudantes de Coimbra, em Luanda. Em 1962, os Rocks viajaram de férias para Lisboa e, a convite de amigos, atuaram com o Tilos Combo durante um mês na Ronda, uma boate no Monte Estoril, após o que regressaram a Luanda, onde atuaram, por exemplo, na Boate Embaixador. Depois de percorrerem o território angolano em centenas de festas, espetáculos e programas de rádio, os Rocks venceram em 1965 o apuramento de Angola para o concurso IEE no Teatro Monumental, em Lisboa, ganhando aos Rebeldes, de Fausto Bordal Dias, então conhecido como Carlitos Dias. Em abril de 1966, os Rocks viajaram para Lisboa para participar no dia 30 na final do concurso IEE no Teatro Monumental. Os Rocks ficaram em segundo lugar, logo a seguir aos Clavos, vencedores, e imediatamente antes dos Night Stars de Moçambique. Na sequência do concurso, os Rocks ganharam uma residência na Boate Porão da Nau, em Lisboa, já desaparecida, e editaram o seu primeiro EP com versões de I Put a Spell on You, The Pied Piper e Only One Such as You, e um original de Luís Miguel de Oliveira e José Alberto Diogo, compositores dos Shakes, por exemplo, Wish I May. Durante esse ano de 1966, os Rocks foram chamados a fazer as primeiras partes de espetáculos de Adamo, Nino Ferrer, Sylvie Vartan e Sandy Shaw, entre outros, e foram galardoados com o prémio da Casa da Imprensa na categoria de conjunto. Em 1967, Eduardo Nascimento foi convidado por Nuno Nazaré de Fernandes e João Magalhães Pereira, na época dois desconhecidos no meio artístico, a interpretar O Vento Mudou no Festival RTP da Canção, que acabaria por vencer. Devido ao vozeirão e à pronúncia de Eduardo Nascimento, a canção ficou popularmente conhecida como Oição. O disco com a canção vencedora e acompanhamento da orquestra de Joaquim Luís Gomes saiu ainda nesse ano de 1967, incluindo também A Lenda do Rochedo, Stop Please Don't Cry e Um Homem Só. Há uma versão em inglês de O Vento Mudou para promoção na Eurovisão, em que Eduardo Nascimento é acompanhado pelos Rocks. No final do ano, o grupo angolano tocou durante dois meses em Roterdão, nos Países Baixos, atuando na televisão e também na passagem de ano, após o que regressaram a Luanda para uma digressão de um mês e para o Carnaval. Em 1968, publicaram o segundo e último EP com Don't Blame Me, With Your Hands, Hold My Hand e Something Got in Hold of My Heart. Na sequência da inauguração do Casino do Estoril, os Rocks obtiveram uma residência de dois anos, a qual viria a significar o fim do grupo, aliás, como aconteceu também, por exemplo, com os Shakes e a Filarmónica Fraude. Eduardo Nascimento abandonou os Rocks em 1969, ficando Paul Connor como vocalista até ao fim da banda. Posteriormente, Eduardo Nascimento veio a exercer funções na TAP e em outras companhias aéreas. Em 2015, a convite do músico Miguel Ângelo, participa na nova versão do tema O Vento Mudou. Eduardo Nascimento veio a falecer em 2019.
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0: Para escutar do primeiro EP dos Rocks, editado em 1966, o tema Wish I May.

0: continuação de uma ótima tarde com a sua rádio. Atenção às horas, agora faltam 29 minutos para as 5 da tarde.
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3: Muito boa tarde. A Tagus, o município de Abrantes e a União de Freguesias de São Miguel do Rio Torto e Rocio ao Sul do Tejo voltaram a unir esforços para mais uma edição do Mercado Ribeirinho de Abrantes, de hoje até domingo, no Parque Ribeirinho, no Aquapolis. Durante 3 dias, a margem sul transforma-se num palco das potencialidades e tradições do território, com música, teatro, produtos, gastronomia, desporto e bem-estar, conversas e animação infantil, relembrando assim a dinâmica do antigo Porto Fluvial. Conceição Pereira, a técnica coordenadora da Tagus, falou-nos da expectativa para estes dias.
4: O que se espera neste fim de semana no Rocio ao Sul do Tejo e junto ao Tejo, acho que o primeiro importante é dizer isso, porque nós entretanto também tentámos a envolvência do Aquapolis da Zona Norte. É um fim de semana agradável, com bom tempo, com boa comida, com dinâmica de artesanato, com a valorização do mercado à moda antiga, com as artes tradicionais, com a proximidade aos agentes locais, com comida tradicional, com atividades, sejam elas de cariz náutico para as crianças, música e, portanto, boa comida. Eu já disse 3 vezes, é porque efetivamente estou na expectativa de que as pessoas adiram e venham visitar e participar nas atividades que estão previstas para este fim de semana no âmbito dos mercados ribeirinhos de Abrantes.
3: A inauguração do Mercado Ribeirinho está marcada para as 18 horas de hoje, na margem sul do Parque Ribeirinho Aquapolis. Após este momento oficial, haverá uma atuação da Tuna da Universidade da Terceira Idade. A Antena Livre vai lá estar em direto a partir das 17 horas para lhe dar a conhecer as atividades e os intervenientes de mais esta edição do Mercado Ribeirinho de Abrantes. O Ministro das Infraestruturas, com os seus secretários de Estado, esteve na quarta-feira numa audição no Parlamento. Nesta sessão, os deputados dos vários partidos políticos representados no hemiciclo fizeram perguntas no âmbito das áreas de atuação do Ministério tutelado por Miguel Pinto Luz. Entre os vários temas abordados pelos deputados, esteve o ponto de situação da Ponte Constância Barquinha. Do lado do Governo, foi o secretário de Estado, Hugo Espírito Santo, a dar algumas respostas. E sobre este assunto, foi claro, o IC9 vai resolver este problema.
5: A A13 tem o estudo prévio lançado, foi lançado em março deste ano. Vamos fazer também a avaliação de impacto ambiental e com isso permitirá fecharmos toda esta autoestrada a leste, que tão importante será não só para estes concelhos, mas para também para o próprio novo aeroporto de Lisboa, sobre a questão da ponte na Vila Nova da Barquinha. A solução para isso passa pelo IC9. O IC9 é uma das vias que nós colocámos como prioritárias. A ligação a Ponte Sor é absolutamente fundamental. Ponte Sor é um concelho que hoje tem uma dinâmica muito forte de crescimento em torno do polo aeronáutico e, portanto, também o estudo prévio foi lançado em março e vamos fazer a avaliação de impacto ambiental. Sobre a N118, vamos lançar a empreitada até final do ano. Sobre a questão da travessia do Tejo, reporte-me ao tema do IC9, portanto, estudo prévio lançado em março, uma das prioridades. A Nacional 238, eu vou-lhe ter de responder depois, porque eu não consegui encontrar a informação, mas fica prometido que eu lhe respondo. E sobre o nó na A23, ele está neste momento em avaliação.
3: Respostas do Secretário de Estado das Infraestruturas às perguntas dos deputados. A Expo Égua arrancou ontem na Gulgã com um programa que cruza provas equestres, gastronomia, vinho e animação cultural, afirmando-se como um evento de excelência na avaliação de animais, segundo o vice-presidente da Câmara, Diogo Rosa. O autarca admitiu que a edição deste ano não apresenta novidades que se destaquem, mas sublinhou a consolidação do evento enquanto espaço de excelência profissional na avaliação de equinos. A Expo Égua continua a posicionar-se cada vez mais como um evento de excelência profissional na avaliação de animais, animais, afirmou Diogo Rosa, destacando a presença de criadores e participantes nacionais e estrangeiros. O programa decorre até domingo e inclui o concurso nacional Expo Égua, no sábado, com provas de avaliação de poldros e éguas de diferentes idades, bem como a entrega de prémios e distinções do setor. Estão ainda previstos concursos de dressage e provas de equitação de trabalho. A iniciativa é acompanhada por atividades paralelas, nomeadamente a Mostra Gastronómica do Peixe do Rio e o Salão do Azeite, integrados no 4º Festival da Biosfera, que decorre em simultâneo. Quanto à afluência, o autarca admitiu que não é possível quantificar o número de visitantes, dado tratar-se de uma feira com entrada livre, mas garantiu que o evento atrai milhares de participantes ao longo dos 4 dias. Duas novas exposições de arte contemporânea inauguraram no dia 16 de maio nas salas da Coleção Figueiredo Ribeiro, no Museu Ibérico de Arqueologia e Arte de Abrantes, ambas com curadoria de Nacho Checa. Armistício de Verão apresenta escultura e desenho de Marco Franco e Tangled Becomings, Ecos do Biomas Mutantes, mostra obras de Jéssica Pereira Gaspar. Na inauguração, Luís Filipe Dias, o vereador com o Pelouro da Cultura do município de Abrantes, começou por frisar que as exposições mostram são reflexo de um percurso longo.
6: Naturalmente à Jéssica e ao Marco, muito obrigado. Espero que tenham também esta abrantividade já nas vossas almas. Sintam-se abrantinhos, tal como o Nacho, naturalmente. Sintam-se abrantinhos, para nós é um privilégio receber-vos aqui. Há pouco estava a ler os textos, estão muito bonitos. São textos muito bonitos, que convidam a uma leitura. Se calhar até um pouco mais pausada, e há pouco falava, e agora olho aqui para a Anabela outra vez, porque parece-me que a exposição será contemporânea ainda do Festival de Filosofia, e portanto parece-me que são trabalhos que podem ser feitos até no âmbito da mediação cultural, podem ser feitos com os artistas, com o curador, com a coleção, e pode ser um trabalho interessante para fazer até agora. Se calhar até final do ano letivo já vai ser difícil, mas no início do próximo ano letivo e depois naquelas semanas que antecedem o Festival de Filosofia. Até parece-me que o tema deste ano pode ser muito interessante de cruzar com aquilo que é o reflexo dos cruzamentos disciplinares que são aqui hoje tão bem plasmados.
3: As exposições estão patentes no MIA e estão abertas ao público até ao dia 25 de outubro. O Sporting é favorito para reconquistar a Taça de Portugal de Futebol e erguer o único troféu na época 2025-26 ao defrontar no domingo o Torriense, a primeira equipa do segundo escalão a atingir a final desde 2010. A equipa lisboeta, que teve de passar por 3 prolongamentos e se impôs ao mês numa espécie de final antecipada ao eliminar o Futebol Clube do Porto nas meias, parece destinada a revalidar o título, mas não guarda boas recordações da última vez que defrontou um outsider no Estádio Nacional e onde procura vencer a prova pela 19ª vez. Para o Torriense, a final da 86ª edição da Taça de Portugal, com início às 17h15 e que será arbitrada por António Nobre, da Associação de Futebol de Leiria, abre a possibilidade de disputar pela primeira vez as competições europeias em 2026-27 através da Liga Europa, algo que só acontecerá se contrariar o favoritismo do Sporting. E é tudo quanto a notícias. Continuo desse lado, fico na nossa companhia. Desejo-lhe uma muito boa tarde.
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1: E só já faltam 18 minutos para as 5 da tarde. Caminhamos a passos largos para o cruzar de hora, mas até lá há ainda para ouvir música daquela que você nem sonha. Músicas inesquecíveis na Rádio Tarde de Boa Tarde. Seja muito bem-vindo.
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0: Faltam 15 minutos para as 5 da tarde. 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

0: E só já faltam 5 minutos para as 5 da tarde.
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1: Agora 34 graus. Informação Meteo Brantes.
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1: E assim vai acontecendo esta tarde, já estamos com 6 minutos depois das 5. Olá, boa tarde, seja muito bem-vindo. Esta é a Rádio Tágede, a rádio dos bons velhos tempos. Eu sou o Paulo Delgado e prometo trazer-lhe grandes canções até às 20.
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0: São agora 12 os minutos que faltam para as 5:30 da tarde. Seja muito bem-vindo. 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
2: Estamos a 24 minutos das 6 da tarde. Esta é a sua rádio preferida. Seja muito bem-vindo.
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0: Estamos agora a 13 minutos das 6 da tarde. 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

0: Estamos agora a 5 minutos das 6 da tarde. Olá, eu sou o Paulo Delgado, cheguei às 4 e fico ainda até às 20 para lhe dar grandes canções. As suas preferidas estão todas aqui, acredita em mim.
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0: Estamos com 32 graus, informa a Meteo Brandes.
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0: Muito boa tarde, agora 6 horas e 4 minutos. Espero que esteja tudo bem consigo. Eu sou o Paulo Delgado e fico por cá ainda até às 20.
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0: E é assim que vai acontecendo mais uma tarde, sempre lado a lado com grandes canções, aqui na sua rádio preferida, a Rádio dos Bons Velhos Tempos. Seja muito bem-vindo.
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0: Estamos a 28 minutos das 19 horas. Boa tarde, seja muito bem-vindo à sua Rádio Tages.
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5: E só já faltam 26 minutos para as 7 da tarde. Seja bem-vindo à Rádio Tágede.
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0: São agora 14 os minutos que nos separam das 7. Esta é Rádio Tágido. Eu sou o Paulo Delgado e estamos juntos até às 20. Seja muito bem-vindo.
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Estamos cada vez mais perto das 7 da tarde, faltam 6 minutos. Espero que esteja tudo bem consigo e que esteja a gostar de recordar estas músicas que lhe trago aqui na Rádio Tagine, a rádio dos bons velhos tempos. Seja muito bem-vindo a esta sua rádio online para todo o mundo em radiotagine.pt. Eu sou o Paulo Delgado e daqui a pouco já estou de volta. Aqui.

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1: Muito boa tarde. A Meteo Brandes tem o prazer de informar que estão 28 graus.
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1: São 7 horas e 3 minutos. Olá, boa tarde, seja bem-vindo à Rádio Tágide.
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0: Seja então muito bem-vindo à Rádio Tagit. É bom saber que você está por aí. Seja muito bem-vindo.
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0: E assim vai acontecendo esta tarde na Rádio Tárgides e agora à altura de notícias. Vamos ouvir o que se passa na região, no país e no mundo.
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0: Muito boa tarde. Mercado Ribeirinho de Abrantes arranca hoje no Aquapolis Sul. Mia com mais duas exposições de arte contemporânea da coleção Figueiredo Ribeiro. Programa Aldeia Segura abrange 2.410 aldeias no país, 196 são no Médio Tejo. Ponte sobre o Tejo, IC9 e Linha da Beira Baixa foram temas levantados ao Ministro das Infraestruturas numa audição no Parlamento. Semanalmente, à sexta-feira, o Espaço da Opinião é internacional e tem assinatura de Tiago André Lopes. Estes são temas em destaque na edição, que começa agora.
1: Informação com a jornalista Patrícia Seixas.
0: Os médicos portugueses que iam na flotilha Global Summit a caminho de Gaza e que foram detidos por Israel chegaram a Portugal esta sexta-feira. Maria Beatriz Bartilotti Matos e Gonçalo Reis Dias foram recebidos por vários apoiantes no aeroporto do Porto. Em declarações à imprensa, os ativistas confirmaram as agressões visíveis nas imagens que foram partilhadas esta semana pelo Ministro de Segurança Interna Itamar Ben-Gvir na plataforma X. Maria Beatriz referiu que os ativistas foram espancados sistematicamente e obrigados a estar de joelhos durante horas. A portuguesa referiu que houve colegas que chegaram mesmo a ser baleados. Gonçalo Reis Dias falou ainda sobre cotoveladas e que israelitas batiam várias vezes com o cano das armas às pessoas. Segundo o português, o critério dos israelitas para estas agressões era a seu belo prazer. Os dois portugueses saíram na quinta-feira de Israel para Istambul, onde permaneceram a aguardar uma ligação direta para o Porto. Na passada quarta-feira, o presidente da República, António José Seguro, recebeu os pais dos dois profissionais de saúde. O Ministro das Infraestruturas, com os seus secretários de Estado, esteve na quarta-feira numa audição no Parlamento. Nesta sessão, os deputados dos vários partidos políticos representados no hemiciclo fizeram perguntas no âmbito das áreas de atuação do Ministério tutelado por Miguel Pinto Luz. Uma das perguntas foi feita pelo deputado do Chega, João Ribeiro, que quis saber para quando a resolução dos taludes na Estrada Nacional 2, na Sertã, no acesso à barragem do Cabril. Depois quis saber quando é que termina a intervenção que está a ser feita na linha da Beira Baixa.
2: Senhor Ministro, eu recordo-lhe a sua viagem pela Nacional 2, mais concretamente a Vila de Rei, quando conseguiu numa tarde resolver um problema que era uma falta de umas tabuinhas lá no Miradouro, não sei se recorda. Por isso venho aqui pedir os seus bons ofícios para, relativamente à Nacional 2, concretamente entre Pedrógão Pequeno e a barragem do Cabril, que foi encerrada e é o único bocado de estrada que está da responsabilidade da IP, todo o resto da estrada naquela zona é da responsabilidade das respectivas câmaras municipais, bloquear a estrada, eu próprio fiz uma visita a pé ao espaço que está bloqueado, não caiu mais nada desde as tempestades, foi limpo, não está mais nada no chão, eu tinha aqui filmes, se quiser mostrar, posso mostrar, não vejo ali risco nenhum, não sou especialista, é verdade, maior do que aquilo que poderia haver desde 1954 até hoje, e também, segundo a população, não há uma verificação diária como aquela que é anunciada. Por isso, acho que faz todo o sentido, sendo aquela a Estrada Nacional 2, maior estrada de Portugal, é útil quando a IC8, por exemplo, está fechada por um acidente, é aquela alternativa, ser reaberta e depois, com as devidas cautelas para manter a segurança, fazer as reparações que são necessárias. Outra situação ainda, a linha da Beira Baixa está fechada e a minha pergunta é muito clara, Sr. Ministro. Quando é que vamos ter a linha da Beira Baixa aberta? Eu, e bem, vi a A1 ser reparada em menos de uma semana, a linha da Beira Baixa está cortada e não sabemos quando é que ela vai voltar a funcionar.
0: Nuno Fazenda, deputado socialista, também fez perguntas com incidência nas obras da linha da Beira Baixa.
3: Venho falar da Nacional 2, que é uma via importante para o turismo, uma via importante para as populações locais e para a coesão territorial. E conforme aqui importa, já foi referido, no Conselho da Sertã, no troço entre Pedrógão Pequeno e a Barragem do Cabril, está encerrado desde fevereiro, decorrente da tempestade Cristina. Isto são fortes constrangimentos para as populações locais e por isso a pergunta é muito simples, para quando uma solução segura que permita mobilidade para estas pessoas? É muito importante que esta via seja solucionada, tem que seja atribuída prioridade máxima a este troço da Nacional 2. Segundo tema, linha da Beira Baixa. O Governo demorou um mês e meio a reabrir esta linha. Abriu tarde, Mas mais do que isso, não abriu de forma adequada, porque deixou populações de 5 concelhos de fora no serviço de transbordo que foi criado. E por isso o serviço não só veio tarde, como insuficiente. Mas a obra, essa, ainda tarda em concretizar-se de forma mais rápida. E por isso a pergunta que deixo ao Governo é: para quando é que esta obra vai ficar concluída? Porque é também uma obra importante para as populações do interior e, neste caso, da linha da Beira Baixa. É que a sensação que fica é que tudo o que é para o interior demora sempre mais. Se fosse o eixo Porto-Lisboa, seguramente estes tipos de problemas da linha ferroviária ou uma rodoviária estavam resolvidos. Quando se trata do interior, é tudo mais difícil, porque se fala da Sertã, fala-se da Beira Baixa, fala-se do distrito de Castelo Branco, mas podia falar de outros concelhos do interior. E por isso, aquilo que eu peço ao Governo é que olhe para o interior de forma igual como olha para o litoral, porque há mais vida, há mais país para além da A1.
0: Já o deputado do Chega, eleito por Santarém, José Dotti, quis saber como está a situação da ponte Constância-Vila Nova da Barquinha e também outras acessibilidades do distrito.
4: Fui eleito no distrito de Santarém e trago aqui um assunto que há muito que anda a ser prometido e que tanto incomoda a população. Falo concretamente na finalização da A13 entre a Vila Nova da Barquinha e Almeirim, incluindo a construção da nova ponte da Chamusca, com adequada ligação à Resitejo e ao Parque Industrial do Ravão. Gostaria de saber quando é que esse projeto avança, porque são sucessivas as promessas, mas de concretização ainda não se viu nada. Não saindo da zona, queria também referir outro aspecto. Depois das tempestades, os taludes cederam parcialmente no acesso do lado da Gogã, no Dique dos 20. Qual o prazo para o restauro dos taludes?
0: O deputado socialista Hugo Costa, também eleito pelo Círculo de Santarém, fez também um conjunto de perguntas aos governantes, nomeadamente sobre a estrada que liga a A23 em Vendos e sobre o futuro da ponte sobre o Tejo em Barquinha e Constância.
5: Coloco 5 temas relacionados com o Distrito de Santarém, dos vários questões que o Distrito de Santarém tem a nível de infraestruturas. Primeiro tema tem a ver com a ligação entre Benavente e Samora, na Nacional 118, em mau estado, para quando uma alternativa, a população está revoltada, é um tema que é importante encontrar uma solução. Segundo tema, travessia do Tejo, tema bem conhecido, também a resolução do problema de Constância, sei que o Sr. Ministro esteve no terreno há pouco tempo, temos ali a questão do Campo Militar Santa Margarida, infraestrutura estratégica a nível nacional para a NATO, por isso também qual é que é a solução, e ao mesmo tempo também a solução para o Ecoparque do Relvão e também na Nacional 118, na zona da Chamusca. Terceiro tema, há muito tempo que é prometido também uma solução para a Nacional 238, entre Tomar Ferreiras e Sertã, estrada que liga dois distritos, Distrito de Santarém e Castelo Branco, com promessas também adiadas, sucessivas, e que é preciso também olhar para ela, até porque com um comboio de tempestades foi uma estrada que teve também vários problemas que foram agravados. Depois, quarto tema, a ligação da A23 a Evendos no Conselho de Mação. Também sei que a IP já tem um conjunto de estudos e trabalhos sobre o tema, se há alguma novidade sobre esta questão. E finalizava com a questão da tempestade e da resposta ao comboio de tempestades. Temos ainda muitas zonas com problemas nas comunicações móveis, com problemas na internet, nomeadamente nos concelhos de Tomar, Oreia e Ferreira do Zêzere. Também alguns problemas de alojamento de terras e também em estradas, que é preciso também resolver nas estradas nacionais, e questionava ao Sr. Ministro como é que está esses pontos de situação, percebendo que são 5 temas completamente diferentes dos vários que o Distrito de Santarém tem.
0: Do lado do Governo, foi o Secretário de Estado Hugo Espírito Santo a dar algumas respostas, começou pela Nacional 2, na Sertã.
6: Sr. Deputado João Ribeiro do Chega, sobre a M2... Deixe-me mostrar isto. Não, estava assim e agora está assim. Eu não sei, o senhor deputado disse, eu não sou técnico, eu de facto é a única frase daquilo que me disse que faz sentido. O senhor deputado não é técnico, nem eu sou técnico. E portanto, agora, eu vou lhe dizer uma coisa, quando olho para este talude assim, eu posso lhe dizer que eu não me apetece que nenhum carro passe lá. Ouça, esta é a fotografia mais recente. Isto é a fotografia mais recente. Ó, senhor deputado, ouça, eu está assim. Agora, o senhor deputado diz, eu não sou técnico, acho muito bem, então não dê opiniões técnicas, a população acha, mas isto é a forma que nós gerimos as nossas estradas. Ó, senhor deputado, vamos lá ver, há uma alternativa, que é o IC8, os tratores podem usar a estrada N2 neste troço, os tratores estão autorizados. Ó, senhor deputado, deixe-me acabar, eu estou a dizer, os tratores podem usar a IC8, 8 é alternativa, não aumenta assim tanto o tempo de percurso. De facto, se que alguém me perguntava e se a IC8 cortar, quer dizer, ao senhor deputado, se a IC8 cortar, a gente coloca a polícia e faz uma e atua nesse momento. Agora, não nos vamos começar, quer dizer, não vamos colocar a postos infindáveis. E esta obra é de tal maneira complexa, por causa da instabilidade deste talude, que de facto nós vamos concluir no início de 2027, porque de facto a obra é complexa e o senhor deputado não é técnico, eu aconselhava a não fazer comentários técnicos.
0: Já sobre a obra de recuperação dos taludes na linha da Beira Baixa, disse que é uma obra para fechar até ao final deste ano.
6: Sobre a linha da Beira Baixa, aquilo que nós tínhamos dito na última vez era uma reabertura no final deste ano. Na verdade, a IP diz-me que vai conseguir antecipar esta reabertura, já para setembro. Enfim, eu se calhar não devia estar-vos a dizer isto, mas a IP informou-me de facto que estava a avançar bem a obra, que há menos risco e, portanto, provavelmente antes, em setembro, outubro deste ano, já vamos ter a reabertura da linha da Beira Alta. Enquanto isso, a CP está de facto a fazer serviços alternativos. Beira Baixa, desculpem. E a CP está a fazer serviços alternativos. E sobre o IC31, nós vamos lançar o primeiro concurso já no início de 2027. O projeto de execução está em curso e, portanto, ele está a avançar. Não há nenhuma decisão sobre portagens. Provavelmente poderá ser uma PPP, mas não, nada disso implica que haja portagens ou deixe de haver. É uma decisão que tem de se refletir no contexto do modelo de financiamento rodoviário para Portugal. Senhor deputado Nuno Fazenda, de qualquer forma, as perguntas eram as mesmas do senhor deputado João Ribeiro, portanto, acho que estão as duas respondidas sobre a N2 e sobre a linha da Beira Baixa.
0: Sobre a ponte Barquinha Constância, o secretário de Estado foi claro, o IC9 vai resolver estes problemas.
6: Senhor deputado José Dotti do Chega, os dois temas estão bastante interligados. A A13 tem o estudo prévio lançado, foi lançado em março deste ano. Vamos fazer também a avaliação de impacto ambiental e com isso permitirá fecharmos toda esta autoestrada a leste, que tão importante será não só para estes concelhos, mas para também para o próprio novo aeroporto de Lisboa. Sobre a questão da ponte na Vila Nova da Barquinha, a solução para isso passa pelo IC9. O IC9 é uma das vias que nós colocámos como prioritárias. A ligação a Ponte Sor é absolutamente fundamental. Ponte Sor é um concelho que hoje tem uma dinâmica muito forte de crescimento em torno do polo aeronáutico e, portanto, também o estudo prévio foi lançado em março e vamos fazer a avaliação de impacto ambiental. Senhor deputado Costa, sobre a N118, vamos lançar a empreitada até final do ano. Sobre a questão da travessia do Tejo, reporto-me ao tema do IC9, portanto, estudo prévio lançado em março, uma das prioridades. A Nacional 238, eu vou-lhe ter de responder depois, porque eu não consegui encontrar a informação, mas fica prometido que eu lhe respondo. E sobre o nó na A23, ele está neste momento em avaliação.
0: Respostas do Secretário de Estado das Infraestruturas às perguntas dos deputados sobre acessibilidades. Os proprietários de terrenos em 22 municípios do centro afetados pelas tempestades podem candidatar operações de limpeza até 1.500 € por hectare num processo simplificado, mas o Governo vai alargar a medida a mais 4 municípios. O Fundo Ambiental abriu candidaturas ao financiamento de operações de gestão florestal no valor total de 40 milhões de euros pelo Plano de Recuperação e Resiliência para as zonas mais afetadas pelas tempestades na região centro. Fonte oficial do Gabinete da Ministra do Ambiente e Energia avançou que, além dos 22 municípios com áreas integradas de gestão de paisagem, as AIGP criadas em abril, a iniciativa vai ser alargada a 4 novos concelhos: Ancião, Fígaro dos Vinhos, Lousã e Mação. O financiamento é dado a 100% aos municípios e os municípios, a partir daí, fazem o financiamento proporcional ao número de hectares da área danificada, um valor que pode ir até 1.500 € por hectare para os donos ou quem trata das florestas, afirmou Maria da Graça Carvalho, à margem de uma iniciativa na Agência Portuguesa do Ambiente. Após aderirem e receberem as verbas, os municípios podem transferir para os agricultores, não é necessário burocracia, não é necessário sequer fatura nem recibo dos 1.500 € por hectare, basta uma prova de que limparam o terreno, uma prova muito simples, explicou a ministra, notando que os apoios variam entre 1.000 e 1.500 € por hectare. Por seu lado, Luís Damas, presidente da Direção da Federação Nacional de Associações de Proprietários Florestais, florestais, diz que, se for um processo fácil, estamos de acordo que não haja burocracia e que esse dinheiro vá para os proprietários, ou seja, não fique aí na cadeia dos empreiteiros e dessa gente toda. O dirigente associativo lamentou que, em muitos casos, nas ações de recuperação, quem está a ganhar são os madeireiros, que estão a ir buscar madeira a preço zero. O investimento, abrangendo todo o território dos respectivos municípios, destina-se às AIGP de Alcobaça, Alveiazer, Batalha, Castelo Branco, Ferreira do Zezer, Figueira da Foz, Góis, Leiria, Marinha Grande, Miranda do Corvo, Nazaré, Oleiros, Ourém, Pedrógão Grande, Pombal, Porto de Mós, Proença Nova, Sertã, Sor, Tomar, Vila de Rei e Vila Velha de Ródão. O programa Aldeia Segura Pessoas Seguras, que visa garantir maior proteção às populações em caso de incêndio, abrange atualmente 2.410 localidades em todo o país, disse o presidente da Autoridade Nacional de Emergência e Proteção Civil. José Manuel Moura falava à margem do Fénix 2026, um exercício nacional que envolveu 300 operacionais e teve como objetivo testar a resposta a incêndios rurais. A iniciativa da Proteção Civil incluiu um exercício em Sequeiros, a primeira aldeia do Conselho de Vila Real, integral o Programa Nacional Aldeia Segura Pessoas Seguras, que abrange em todo o país 2.410 localidades. O responsável adiantou ainda que, no âmbito deste programa, há 2.034 oficiais de ligação, 1.966 refúgios e foram realizados 704 exercícios de evacuação e 1.059 ações de sensibilização. O presidente da Autoridade Nacional de Emergência e Proteção Civil realçou a importância deste programa para ajudar a garantir maior proteção à população em caso de incêndio e disse que é do interesse da Proteção Civil incentivar, mas que a iniciativa parte das câmaras e das juntas.
7: É uma questão pertinente, porque nem sempre a evacuação é o melhor caminho. O confinamento, algumas das vezes, pode concorrer para uma segurança mais capaz. Portanto, aqui temos a colaboração, e não é por acaso que todos os agentes de proteção civil estão envolvidos no exercício, e desde logo a Guarda Nacional Republicana, que tem aqui um peso muito significativo. Aliás, são eles que andam com as equipas de apoio psicossocial, são eles que andam à frente quando há uma situação de evacuação. Quem tem que determinar é o comandante das operações de socorro, em função do que está acontecendo no território, naquele território em concreto, se de facto a evacuação ou o confinamento é a melhor dos instrumentos para poder praticar ou para pôr em causa, e portanto é sempre uma situação que carece de uma avaliação ao momento e não é uma coisa que fique numa escrita numa matriz e que tem que se evacuar toda a gente. Não, essa não é. Aliás, ficou demonstrado até no trabalho que a Comissão Técnica Independente dos Incêndios de Pedrógão 2018 ficou demonstrado que, se algumas das pessoas tivessem ficado confinadas, porventura o resultado poderia ter sido diferente num ou noutro caso. E portanto, essas lições aprendidas têm que entrar no nosso léxico e temos que saber, a cada momento, perceber o que é que está a acontecer para atuarmos da melhor maneira possível.
8: Quantas aldeias seguras há no país e se esse número está aquém das expectativas?
7: Olha, vou recorrer aqui da minha cábula, que é para não me enganar, são 2.410 aldeias, 2.034 oficiais de ligação, foram feitos 704 exercícios de evacuação, 1.159 ações de sensibilização e estamos refugiados no, ou refúgios, perdão, 1.966. E, portanto, estes são os números. É evidente que este é um programa que é do nosso interesse incentivá-lo, mas é um programa que resulta da iniciativa das câmaras municipais e das juntas de freguesia. Eu há pouco dizia ali ainda informalmente que, e até porque passei um pouco por todos os patamares, local, regional, distrital e nacional, não tenho dúvidas em afirmar que o patamar local, mesmo ao nível da junta de freguesia, é o mais importante, se quisermos falar assim, é o mais importante naquilo que tem a ver com o sistema integrado de operações de proteção e socorro. É o que está próximo das populações, é o que sabe que a pessoa X tem um problema de mobilidade, é saber que aquela casa está habitada ou está desabitada. Tivemos aqui o exemplo, temos aqui uma série de habitações, mas uma série delas são de imigrantes que não estão cá durante o ano, e portanto tudo isso tem que ser colocado na mesma matriz para quem tem que tomar as decisões esteja sempre na posse da melhor informação possível para que as decisões sejam mais acertadas possível. Essa é sempre uma resposta que pode ter sempre contornos difíceis. Eu poderia dizer que hoje estamos melhor preparados que ontem e amanhã vamos estar mais bem preparados do que hoje. Agora, que tudo fizemos para que a preparação seja o melhor possível, este exercício é prova disso. Que estamos à procura, de facto, sempre das melhores práticas, de cruzar a melhor informação, de estar sempre na procura das melhores soluções, seja nos equipamentos, seja na diferenciação da tipologia de meios. No caso dos meios aéreos, este ano vão entrar pela primeira vez os Black Hawk no combate. E, portanto, nós estamos sempre à procura de encontrar as melhores soluções para que a estrutura operacional, a cada momento, esteja com os instrumentos necessários para fazer face a um ano que tem variáveis que podem ser transformados difíceis. Há pouco, quando referiram-se se o país está preparado, nós temos ali uma faixa do território que foi abarroada, se me permite, pelo Christine, portanto essa depressão que trouxe ali uma distribuição muito significativa, e que temos ali um problema com muita biomassa e com muito combustível, que há haver ali um problema naquela área do território, também tem ali um potencial, e portanto estamos com particular atenção, temos ali um comando integrado que está a fazer um trabalho de proximidade muito grande, mas não podemos perder de vista o resto do país, e o país de facto vai de norte a sul, vai de este a oeste, e portanto temos que estar preparados para qualquer situação, em qualquer lugar do nosso território.
0: E o Médio Tejo tem, no total de 9 dos seus 11 municípios, 196 projetos Aldeia Segura. Abrantes tem 22, Alcarena 25, Constância 8, Ferreira do Zêzere 13, Mação 7, Ourém 50, Sardual 40, Tomar 25 e Torres Novas tem 8. Apenas Entroncamento e Vila Nova da Barquinha não têm projetos. No entanto, em Vila Nova da Barquinha estão a ser estudados alguns aglomerados para implementar o projeto Aldeia Segura, Pessoas Seguras. Vila de Rei, que pertence à Beira Baixa, tanto no que diz respeito à comunidade intermunicipal como ao Comando Subregional da Proteção Civil, aponta a 6 projetos. A Tagus, o município de Abrantes e a União de Freguesias de São Miguel do Rio Torto e Rocio ao Sul do Tejo voltaram a unir esforços para mais uma edição do Mercado Ribeirinho de Abrantes, de hoje até domingo, no Parque Ribeirinho Aquapolis. Durante 3 dias, a Margem Sul transforma-se num palco das potencialidades e tradições do território, com música, teatro, produtos, gastronomia, desporto e bem-estar, conversas e animação infantil, relembrando assim a dinâmica do antigo Porto Fluvial. Conceição Pereira, a técnica coordenadora da Tagus, falou-nos da expectativa para estes dias.
9: O que se espera neste fim de semana no Rocio ao Sul do Tejo e junto ao Tejo, acho que o partido importante é dizer isso, porque nós entretanto também tentámos a envolvência do Aquapolis da Zona Norte. É um fim de semana agradável, com bom tempo, com boa comida, com dinâmica de artesanato, com a valorização do mercado à moda antiga, com as artes tradicionais, com a proximidade aos agentes locais, com comida tradicional, com atividades, seja sejam elas de cariz náutico para as crianças, música e, portanto, boa comida. Eu já disse 3 vezes, é porque efetivamente estou na expectativa de que as pessoas adiram e venham visitar e participar nas atividades que estão previstas para este fim de semana no âmbito dos mercados ribeirinhos de Abrantes.
0: A abertura do Mercado Ribeirinho está prevista para as 17 horas. A inauguração está marcada para as 18, na margem sul do Parque Ribeirinho Aquapolis. Após este momento oficial, haverá uma atuação da Tuna da Universidade da Terceira Idade. A Antena Livre vai lá estar, em direto, a partir das 17 horas, para lhe dar a conhecer as atividades e os intervenientes de mais esta edição do Mercado Ribeirinho de Abrantes. A Expo Égua arrancou ontem na Gulgã com um programa que cruza provas equestres, gastronomia, vinho e animação cultural, afirmando-se como um evento de excelência na avaliação de animais, segundo o vice-presidente da Câmara, Diogo Rosa. O autarca admitiu que a edição deste ano não apresenta novidades que se destaquem, mas sublinhou a consolidação do evento enquanto espaço de excelência profissional. A Expo Égua continua a posicionar-se cada vez mais como um evento de excelência profissional na avaliação de equinos, afirmou Diogo Rosa, destacando a presença de criadores e participantes nacionais e estrangeiros. O programa decorre até domingo e inclui o concurso nacional Expo Égua, amanhã, com provas de avaliação de poldros e éguas de diferentes idades, bem como a entrega de prémios e distinções do setor. Estão ainda previstos concursos de dressage e provas de equitação de trabalho. A iniciativa é acompanhada por atividades paralelas, nomeadamente a Mostra Gastronómica do Peixe do Rio e o Salão do Azeite, integrados no 4º Festival da Biosfera, que decorre em simultâneo. Quanto à afluência, o autarca admitiu que não é possível quantificar o número de visitantes, dado tratar-se de uma feira com entrada livre, mas garantiu que o evento atrai milhares de participantes ao longo dos 4 dias. Duas novas exposições de arte contemporânea inauguraram no dia 16 de maio nas salas da Coleção Figueiredo Ribeiro, no Museu Ibérico de Arqueologia e Arte de Abrantes, ambas com curadoria de Nacho Checa. Armistício de Verão apresenta escultura e desenho de Marco Franco e Tangled Becomings, Ecos de Biomas Mutantes, mostra obras de Jéssica Pereira Gaspar. Na inauguração, Luís Filipe Dias, o vereador copulador da cultura no município de Abrantes, começou por frisar que o que as exposições mostram são reflexo de um percurso longo.
10: Naturalmente à Jéssica e ao Marco, muito obrigado. Espero que tenham também esta abrantividade já nas vossas almas. Sintam-se abrantinhos, tal como o Nacho, naturalmente. Sintam-se abrantinhos, para nós é um privilégio receber-vos aqui. Há pouco estava a ler os textos, estão muito bonitos. São textos muito que convidam a uma leitura se calhar até um pouco mais pausada. E há pouco falava, e agora olho aqui para a Anabela outra vez, porque parece-me que a exposição será contemporânea ainda do Festival de Filosofia, e portanto parece-me que são trabalhos que podem ser feitos, até no âmbito da mediação cultural, podem ser feitos com os artistas, com o curador, com a coleção, e pode ser um trabalho interessante para fazer até, agora se calhar até final do ano letivo já vai ser difícil, mas no início do próximo ano letivo e depois naquelas semanas que antecedem o Festival de Filosofia, até parece-me que o tema deste ano pode ser muito interessante de cruzar com aquilo que é o reflexo dos cruzamentos disciplinares que são aqui hoje tão bem plasmados.
0: Fernando Figueiredo Ribeiro destacou nesta abertura das exposições o gosto e a satisfação pessoal, porque contribui para a divulgação da arte.
11: Os artistas, quando fazem aqui exposições individuais, são artistas que estão na coleção. As peças nem sempre têm que ser da coleção, como é o caso, há peças da coleção e há peças que não são da coleção nas exposições individuais, mas o critério é que o artista veja na coleção. E fico muito contente por poder contribuir com uma pequena cota parte para a divulgação dos artistas. Queria agradecer primeiro aos artistas, porque são eles que fazem esses. Eles não fazem, são eles que permitem que se façam as exposições. Depois ao curador, que também com o seu trabalho autoral faz a exposição, a disposição da exposição, escreve os textos e tem de facto uma quota parte importante, a quem também agradeço muito. Está aqui também outro curador que trabalhou várias vezes com a coleção e fez aqui várias exposições, João Silveira, a quem já agradeci várias vezes, aproveito para agradecer hoje também. E agradecer à Câmara por fazer estas exposições, ter a visão de as fazer, e agradecer também à equipa da Câmara, que tem feito uma grande evolução no seu trabalho e que produz estas exposições de forma muito competente, que faz com que eu nunca tenha tido, ou certamente nos últimos anos não tenha tido, qualquer espécie de reclamação, que significa que há uma boa ligação entre a Câmara, a equipa da Câmara que recebe os artistas e os curadores e que depois produz a exposição.
0: Armistício de Verão apresenta escultura e desenho de Marco Franco. Tangled Becomings, Ecos de Biomas Mutantes, mostra obras de Jéssica Pereira Gaspar e ocupam as duas salas do MIA. O curador Nacho Checa explica o que vai poder ver.
12: A minha prática iniciou-se em 1995 como curador. Não é essa, é trabalhar com os artistas e tentar ir mais longe dentro das possibilidades dos seus pensamentos e dos seus trabalhos. E este aqui foi aplicado. No fundo, temos uma exposição da Jéssica, que através das artes visuais intersecciona com a biologia e que ela no fundo põe ali elementos como o vídeo, o digital, o molusco, o agar a trabalhar em sintonia. Há uma instalação que eu posso de alguma maneira introduzir, que é uma série de pratos que a Jéssica fez, uma série de frequências, e esses pratos que agora estarão no ponto zero ao longo destes meses vão ter diferentes respostas. Portanto, a Jéssica está a condicionar uma série de cogumelos, não é? E isso é uma coisa que nos faz pensar entre a relação da vida nua do cogumelo, de que ela não tem uma vida social, não pode falar de política, não pode expressar-se perante os seus comuns, e o condicionamento também humano com isso. Agora com o Marco, pronto, é o Yogini da Calendra. O trabalho do Marco é um trabalho muito especial. Eu conheço o Marco, salvo erro, há 30 anos, quando eu era músico. O Marco é uma pessoa excepcional na sua maneira como aborda a criação, absolutamente obsessiva. Quando eu conheci-o, ele era baterista, primeiro professor numa banda rock, depois passou para a música improvisada e os músicos do jazz peleavam-se para poder trabalhar com ele. Depois fartou-se carregar a bateria, passou para o saxofone, ficou um grande músico, e fartou-se carregar o saxofone e passou para o piano, e agora fartou-se do piano e passou para artista visual, e um artista visual excelente, porque tem a mesma atitude, sempre teve a mesma atitude, que é ir a fundo na sua atividade numa perspectiva pessoal.
0: As exposições vão estar patentes ao público até ao dia 25 de outubro. O Sporting é favorito para reconquistar a Taça de Portugal de Futebol e ergueu o único troféu na época 2025-26 ao defrontar no domingo o Torriense, a primeira equipa do segundo escalão a atingir a final desde 2010. A equipa lisboeta, que teve de passar por três prolongamentos e se impôs há um mês numa espécie de final antecipada ao eliminar o Futebol Clube do Porto nas meias, parece destinada a revalidar o título, mas não guarda boas recordações da última vez que defrontou um outsider no Estádio Nacional, onde procura vencer a prova pela 19ª vez. A 20 de maio de 2018, os Leões perderam por 2-1 com o Desportivo das Aves no rescaldo da invasão da Academia de Alcochete e da agressão a vários futebolistas por adeptos sportinguistas, um dos momentos mais negros da história do clube lisboeta e que culminou com o afastamento do presidente Bruno de Carvalho. Para o Torriense, a final da 86ª edição da Taça de Portugal, com início às 17h15 e que será arbitrada por António Nobre da Associação de Futebol de Leiria, abre a possibilidade de disputar pela primeira vez as competições europeias em 2026-27 através da Liga Europa, algo que só acontecerá se contrariar o favoritismo do Sporting. À quarta temporada foi de vez. Cristiano Ronaldo sagrou-se esta quinta-feira campeão da Arábia Saudita ao contribuir com 2 golos para o categórico triunfo conquistado sobre o Damas FC no Al Awal Stadium por 4-1 em jogo, a contar para a 34ª e última jornada do Campeonato Nacional. A equipa, orientada pelo também português Jorge Jesus, foi a jogo, sabendo de antemão que dependia apenas de si própria para fazer a festa, e não facilitou, garantindo uma vitória que lhe permitiu dar a época desportiva 2025-26 por concluída com 86 pontos, mais 2 do que o eterno rival, o Al Hilal, que à mesma hora foi ao King Salman Bin Abdulaziz Sport City Stadium bater o Al Fayyad por 0-1. No entanto, um feito nunca vem só, e tal como escreve o jornal espanhol Marca, o internacional luso escreveu uma vez mais o seu nome na história do futebol mundial ao tornar-se no primeiro jogador de sempre a sagrar-se campeão nacional e melhor marcador em 4 países diferentes. Este sábado, em Antena Desportiva, vamos ter emissão especial de manhã, a partir das 11 horas. Vamos estar na Festa do Futebol do Inatel, que se vai realizar na Chamusca. O jogo de apuramento do 5º e 6º lugar vai ter início logo às 9h30, entre Tramaga e Figueirense. Às 11h30, a final da Liga Reconhecimento vai ser disputada entre os Esparteiros e o Carvoeiro. Um derby interconselhio que a Antena Livre vai acompanhar em direto com os repórteres José Luís Casaleiro e Miguel Alves. Ainda nesta Festa do Futebol de tarde, o apuramento para o 3º e 4º lugares joga-se às 15h30 e opõe a equipa de Seixa ao Estevense. A grande final do dia, que decide o campeão distrital da Liga Fundação Inatel, está marcada para às 18 horas entre as equipas de Passo dos Negros e Pegões. Mas a Antena Desportiva também regressa amanhã à tarde para acompanhar a 30ª e última jornada do campeonato da 1ª Divisão Distrital, onde ficará decidido o campeão distrital. Os jogos vão ser Oriense Águias de Alpiarça, Cartacho Alcananense, Pontevel Riachense, União de Tomar Curuchense, Amiense Fazendense, Arepa Tramagal, Torres Novas Entroncamento e Umação Abrantes e Benfica. No Agostinho Pereira Carreira vão estar os repórteres Jorge Duarte e Rui Matos, mas com os olhos postos no que se vai passando em Amiais de Baixo. Já no Porto Alto, a acompanhar o Tramagal, vai estar o repórter Fábio Bento. Na segunda distrital, este fim de semana, joga-se a quarta jornada do apuramento de campeão e os jogos serão Atalaiense-Salvaterrense, Pego-Moçarriense e Ouriquense-Vasco da Gama. No espaço de opinião na Informação Antena Livre, à sexta-feira, ouvimos a crónica de Tiago André Lopes.
13: Olá, caros ouvintes. No dia 16 de maio teve lugar a 70ª edição da grande final da Eurovisão, que decorreu em Viena, na Áustria, e que coroou pela primeira vez no certame a Bulgária como vencedor com os expressivos 516 pontos, que curiosamente são menos pontos do que os 527 pontos que Kostov teve, a cantor búlgar, teve no ano em que Portugal chegou ao primeiro lugar com uma votação acima dos 750 pontos, que ainda hoje é recorde no certame. Esta 70ª edição da Eurovisão, tal como as duas edições anteriores, ficou marcada pela polémica com relação à participação de Israel, mas este ano a polémica começou mais cedo com 5 países, Irlanda, Espanha, Eslováquia, Países Baixos e Islândia, a boicotarem o certame, não participando no mesmo, e com Israel, uma vez mais, sob suspeição de manipulação do televoto, com uma votação expressiva, mas não tão expressiva como o ano passado, tendo este ano Israel ficado em terceiro lugar no televoto geral, com 220 pontos de televoto, e em oitavo lugar nos votos do júri, acabou a edição em segundo lugar. Em sexto lugar ficou a super favorita Finlândia, que foi ultrapassada pela Bulgária, pela Roménia e quase que era ultrapassada também pela regressada Moldova. E é exatamente na Moldova que está a maior polémica do pós-festival, que já levou inclusive à demissão do diretor da Televisão Pública da República da Moldova. O júri da Moldova deu apenas à canção da Roménia, Choke Me, ou Estrangula-me, 3 pontos, o que levou a um monte de indignação tão profunda e tão intensa que já houve pedido de desculpas público da parte da Televisão Pública, já houve um pedido de desculpas público da parte do Ministro da Cultura da Moldova e houve agora o despedimento do diretor do canal de Televisão Público da Moldova por a Roménia não ter sido beneficiada pelos tradicionais 12 pontos do seu país vizinho num ano em que a Roménia acabou o certame em terceiro lugar e em segundo lugar na votação dada pelo público. De resto, o público da Moldova deu 12 pontos via televoto, mas o júri acabaria por dar apenas 3 pontos à Roménia, ou seja, em 24 pontos possíveis, a Roménia capitalizou 15 e não os 24 que a partida teria que capitalizar. Também envolta em polémicas, mas no sentido diferente, está a votação do júri da Polónia, o único país a dar 12 pontos pelo painel de júris a Israel, e que obrigou a TVP, fortemente criticada por esses 12 pontos, a emitir um comunicado no qual defende a liberdade de opinião de todos os membros que compunham o painel de jurado da Polónia. A República Checa, ao que parece, terá pedido à EBU para repetir a atuação na grande final, que teria sido prejudicada por questões técnicas e operacionais do staff do certame, mas a EBU considerou que o lapso que aconteceu não põe em causa a prestação total do cantor da República Checa e não permitiu a repetição. Também queixas com relação a ter-se autorizado que a Finlândia tocasse o seu violino em palco em direto, o que de resto carece de autorização especial da parte da EBU. Autorização essa que não foi dada, por exemplo, nem a Portugal, nem à Suíça, para tocar os seus instrumentos ao vivo no palco, o que obviamente poderia mostrar algum grau de favoritismo, apesar de que no caso de Portugal não houve sequer pedido para que o violino fosse tocado ao vivo. O que é certo agora é que a Bulgária se prepara para organizar uma edição que pode fazer história se conseguir trazer para o certame, depois de um longo período ausente, a Turquia, sendo já certo, contudo, que a edição 2027 contará com um regresso ao fim de 5 anos sem participar. A Macedónia do Norte já anunciou que irá participar e envolver-se naquele que é não só o maior festival de música do mundo, mas também um evento político-diplomático complexo, tenso e muito mais dramático por vezes do que a noite das votações. Eu volto na próxima semana.
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0: Falta sabermos da previsão do tempo para este sábado, dia 23 de maio, quando com períodos de céu muito nublado, aguaceiros que poderão ser localmente intensos, de granizo e acompanhados de trovoada, mais prováveis no interior e em zonas montanhosas, em especial durante a tarde. Vento em geral fraco, soprando por vezes moderado nas terras altas até ao meio da manhã, poeiras em suspensão, há possibilidade de formação de neblina ou nevoeiro no litoral a norte do Cabo Raso a partir do final da tarde. Também uma pequena descida de temperatura, mais significativa da máxima. Máxima de 25 graus no Porto, 28 em Coimbra, 29 em Faro, 32 em Lisboa e Vila de Rei, 33 em Santarém, em Trocamento, Abrantes, Sardual, Mação e Gavião, 34 em Barquinho e Constância, 35 graus em Ponte de Sor. Quanto a notícias é tudo, continue connosco, fique na nossa companhia. Desejo-lhe uma muito boa tarde e um bom fim de semana.

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0: Boa noite, está com a Tágid em www.radiotágid.pt. Para além das grandes músicas que trago para si, pode também espreitar as últimas notícias regionais, nacionais, internacionais e ainda do mundo da música no nosso site com o carimbo da Media One. Seja muito bem-vindo.
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1: www.radiotagito.pt é onde pode ouvir a melhor música de todos os tempos. No início de cada noite, cabe-me a mim, Joana Ramos, escolher todas as músicas que por aqui vão tocando. Obrigada por me fazer companhia aí desse lado. Deixe-se ficar.
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E cá estou eu a dar-lhe boa música. O meu nome é Joana Ramos e espero que goste das músicas que hoje partilho consigo e que nos fazem voltar aos bons velhos tempos. Obrigada por estar desse lado.

0: picador. Seja bem-vindo à emissão da Rádio dos Bons Velhos Tempos. Esta é a única que lhe dá a ouvir músicas que você pensava que nunca mais ia ouvir na rádio. Rádio Tágide, de Abrantes para todo o mundo, no seu PC, no seu tablet ou no seu telemóvel, em radiotágide.pt. Aproveito para recordar e obrigada por me fazer companhia.
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4: Olá, eu sou a Joana Ramos e estou consigo aqui nas noites da rádio até ao final do dia em radiotagido.pt. Obrigada por estar desse lado.

0: E é ao sabor de grandes músicas que vamos andando aqui nesta noite, aqui na emissão da Tágide, em radiotágide.pt. Tenham uma ótima noite e obrigada por estar desse lado.
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0: E que bom que é recordar grandes músicas, e o melhor ainda é recordá-las consigo. Boa noite, seja bem-vindo. Esta é a Tágide, a rádio dos bons velhos tempos. Vale a pena continuar bem ligado em radiotágide.pt a ouvir músicas assim.
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E cá estou eu a dar-lhe música novamente. O meu nome é Joana Ramos e espero que goste das músicas que hoje partilho consigo e que nos fazem voltar aos bons velhos tempos.

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4: Se está a trabalhar na nossa companhia, saiba que é um prazer poder levar até si estas músicas que, certamente, ajudam a que a noite corra melhor. Eu, pela minha parte, tenho todo o gosto em passá-las para si. Fique por aí comigo e tenha uma grande noite com a sua Rádio Tágido.

E assim acontece nas noites da Tágide, irmos lá atrás no tempo buscar grandes músicas. Eu diria até as melhores músicas de sempre. É aqui na Rádio dos Bons Velhos Tempos que pode ouvir todas as músicas da sua vida. Eu sou a Joana Ramos e desejo-lhes uma fantástica noite na nossa companhia.

0: Se é boa música que procura ouvir esta noite, deixe-me que lhe diga que preparei para hoje uma grande seleção musical. Está, portanto, no sítio certo para passar uma noite fantástica com músicas extraordinárias. Muito obrigada por estar connosco. Fique por aí.
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0: Se só agora se ligou à Rádio Tajid, saiba que eu sou a Joana Ramos e que faço diariamente esta viagem entre as 20 e as 24 horas. Uma viagem cheia de grandes músicas que tenho todo o gosto em partilhar consigo.

0: Só agora chegou à nossa companhia, saiba que já iniciámos a viagem de hoje até à meia-noite aqui na Rádio Tágido. Eu sou a Joana Ramos e faço-lhe companhia, como sempre, todos os dias neste horário. Seja muito bem-vindo. Fique por aí.
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0: Juntos nas noites da rádio vamos ouvindo as músicas que nos marcaram a vida, que nos fazem recordar outros tempos, e isto só a Tagi lhe dá a ouvir. Tenham uma boa noite.
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5: E se há uma música especial na sua vida, pode ter a certeza que a qualquer momento a vai ouvir aqui na Tágide. Espero que a playlist que escolhi para esta noite seja do seu agrado. Deixe-se ficar desse lado connosco. Obrigada pela sua companhia.

0: E é mesmo só aqui na Tágido que consegue ouvir músicas que já não tocam em mais lado nenhum. Algumas, aposto, já quase não se lembrava delas. Faça-nos companhia, porque ainda há muito mais para ouvir.
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0: Entre as 20 e as 24 horas ofereço-lhe a minha companhia, a minha e a de grandes recordações e clássicos da música dos bons velhos tempos. Eu sou a Joana Ramos e tenho muito gosto em estar aqui aí na rádio e ter a sua companhia aí desse lado. Estamos ligados por um clique em radiotagido.pt.
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2: E é assim que acontece, cheio de boa música, o final de cada dia entre as 20 e a meia-noite na Rádio dos Bons Velhos Tempos. www.radiotagido.pt. Seja muito bem-vindo.

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0: Entre as 20 e as 24 horas, de segunda à sexta-feira, sou eu, Joana Ramos, quem lhe dá a ouvir as músicas da sua vida, aqui na Tágide, a rádio dos bons velhos tempos. Seja muito bem-vindo, é muito bom saber que está por aí.
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0: Seja muito bem-vindo à Rádio dos Bons Velhos Tempos. Sabe que aqui, a qualquer instante, irá de certeza tocar aquela música de que tanto gosta e que já não ouvi há tanto tempo. Só em radiotagido.pt pode ouvir estas recordações. Deixe-se ficar por aí. A mim, também me sabe bem a sua companhia.
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4: Um dos maiores prazeres que tenho é poder levar até si as grandes músicas de todos os tempos que só a Tagi lhe dá a ouvir. E eu sei que também gosta. Por isso, fique por aí e faça-me companhia em mais esta madrugada na Rádio dos Bons Velhos Tempos.

0: E são assim, cheias de boa música, as madrugadas de fim de semana na Rádio dos Bons Velhos Tempos. www.radiotagido.pt. Boa noite.
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0: E assim caminhamos juntos nesta madrugada com muita música. É tão bom ter a sua companhia aí desse lado. Boa noite, seja bem-vindo à Tágil, a rádio dos bons velhos tempos.
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0: Olá, seja bem-vindo às madrugadas da Rádio Tágide. Eu sou o Marco Pereira e estou consigo na Rádio dos Bons Velhos Tempos. Bom fim de semana.
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se só agora chegou até nós, seja muito bem-vindo. Saiba que no início das madrugadas de Tágide, até às 4 da manhã, sou eu, Marco Pereira, quem escolhe todas as músicas que vão tocando por aqui. Tenho uma grande noite com a rádio dos bons velhos tempos.

0: Juntos, nas madrugadas da rádio, vamos ouvindo as músicas que nos marcaram a vida, que nos fazem recordar outros tempos e que em alguns casos até nos acelera o coração. E isto só a Tagi lhe dá a ouvir. Tenha uma boa noite.
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